0: Olá, boa noite. A paz do Senhor Jesus. Que bom encontrar você nessa noite aqui conosco na Rádio e TV Manaim para juntos participarmos desse momento tão solene, tão importante na vida do servo, que é o momento de oração. Todas as noites, de segunda a sábado, nós estamos aqui e aos pés do Senhor para orarmos ao Senhor, para glorificarmos o Senhor, para depositarmos aos pés do Senhor as nossas orações. E que bom que mais uma vez você está aqui conosco. Deixa eu apresentar os pastores que aqui estão também nos nossos estúdios nessa noite. Pastor Cleidson Pizzoni. Pastor, boa noite, a paz do Senhor.
1: Boa noite, Kleber, a paz do Senhor, paz do Senhor a todos.
0: Pastor Francisco Damiani também conosco, seja bem-vindo, pastor, a paz do Senhor.
2: A paz do Senhor, queridos.
0: E pastor Silvano Rangel, também nos ajudando, compondo a mesa nesta noite, nesse momento de oração. A paz do Senhor, pastor, seja bem-vindo.
3: Pai do Senhor Kleber, demais pastores, aqueles que nos assistem.
0: Muito bem, devidamente apresentados, nós vamos dar início então ao nosso momento de oração de hoje. E eu quero fazer um convite a você nessa hora, que você possa fechar os teus olhos, para que você possa agora estar em plena comunhão através do Espírito Santo de Deus. E você possa estar agora colocando diante do Senhor aquilo que está te inquietando, aquilo que está trazendo preocupação a você. Feche os olhos. Vou pedir ao pastor Francisco Damiani para clamar ao Senhor.
2: Amém. Vamos orar ao nosso Deus. Senhor Deus, nesta hora nós clamamos pelo poder e a vida que há no sangue de Jesus.
3: Amém, Senhor.
2: Pedindo ao Senhor a comunhão, pedindo a libertação, perdão dos nossos pecados. Pai, que possamos diante do teu altar alcançar a bênção já para esse findar deste dia.
3: Sim, Senhor.
2: Nosso descanso. Que o Senhor possa estar nos abençoando, falando ao nosso coração, se revelando, e assim nós oramos a Ti, em nome de

0: Senhor, nós te glorificamos, bendizemos ao teu santo nome por tudo que passamos nesse dia em que o Senhor foi conosco, nos guardou, nos livrou de todo mal. E até aqui nos ajudou o Senhor. Te bendizemos pela bênção da vida, pelas provas, pelas lutas, mas especialmente pela certeza de que passaremos a noite em descanso e no dia de amanhã estaremos na comunhão com o Senhor.
1: Aleluia.
0: A certeza de que o teu nome, Senhor, será e estará à frente de tudo. Oramos, te bendizemos em nome de Jesus.
1: Amém, Senhor. Amém. A ti, Senhor, seja dado toda a glória, todo o louvor. O Salmo 95, o salmista nos convida a louvarmos ao Senhor. Ele disse assim: vinde, cantemos ao Senhor, louvemos, jubilemos a rocha da nossa salvação. Apresentemo-nos ante a sua face com louvores e celebramo-lo com salmos, porque o Senhor é Deus grande e Rei grande sobre todos os outros deuses. Só é digno de todo o nosso louvor, de toda a nossa adoração. Nós servimos a um Deus grande, todo-poderoso, único e verdadeiro Deus. E é por isso que estamos aqui nessa noite, para dar honra, glorificar o nome desse Deus. E eu agora convido você mais uma vez, para que agora os pastores estarão orando e intercedendo ao Senhor. E você e da sua casa, que você possa não só ser apenas um ouvinte, não é isso, mas que você possa ser um participante também, orando juntamente com os pastores aqui. E eu vou pedir mais uma vez ao pastor Damiani para iniciar as intercessões.
2: Amém. Vamos estar orando. Senhor Deus, oramos a ti e queremos também te glorificar, Senhor, porque vencemos esse dia.
1: Glória a Deus.
2: Estamos agora no descanso da nossa noite. E abençoa, Senhor, os lares. Abençoe nossos irmãos que estão trabalhando por escala,
1: meu Deus,
2: estão ouvindo aqui o programa. Abençoe

0: aqueles que estão enfermos, onde estiverem. Senhor, que esta possa ser uma noite de bênção, de descanso, de alegria, porque servimos a um Deus vivo.
1: Amém,
0: Senhor. A um Deus que não está com as mãos encolhidas, mas está com as mãos estendidas, está com um olhar de misericórdia.
1: Amém,
0: Senhor, que o Senhor possa estar operando a vitória, dando descanso, tira as preocupações, tira, meu Deus, o peso, às vezes, tantas coisas que vêm, mas que seja uma noite de vitória, de descanso. Abençoa o teu povo, Senhor. Nós oramos em nome de Jesus.
1: Amém. Senhor, nós pedimos a ti também uma bênção para aqueles que estão afastados da família, estão no leito, Senhor, sofrendo com enfermidades, passaram dias, Senhor, sobre orientação médica, sobre acompanhamento, Senhor, médico. Tu possas operar uma bênção, já aliviar todas as dores. A noite, Senhor, seja uma noite abençoada, que passem diante de ti sem qualquer intercorrência. Opera, Senhor, e que o dia de amanhã eles possam ver a vitória do nosso Deus. Abençoa, Senhor, aqueles responsáveis pelas famílias, que muitos chegaram em casa pensando, Senhor, nos problemas, algumas preocupações quanto à vida financeira, quanto, Senhor, aos seus entes queridos. Acalma, Senhor, o coração do teu povo, que eles possam, Senhor, exercitar mais e mais a fé, que tu possas operar com poder, dando tranquilidade e paz, Senhor, e que tu possas entrar nessa noite dando sono, Senhor, tranquilo, que eles possam passar uma noite sentindo que não estão só, mas tu estás presente. Fala os corações, visita, Senhor, nessa noite, e que o dia de amanhã seja um grande dia abençoado. Amém. Também, Senhor, oramos em nome de Jesus. Amém.
2: Senhor, nós continuamos a orar e suplicar a tua presença, Senhor, a manifestação do teu poder. Amém, sobre aqueles que sofrem, que estão com medo, alguma insegurança do que está por vir.
1: Sim, Senhor.
2: Meu Deus, que todo o peso do dia possa ser tirado dos ombros.
1: Retira, Senhor.
2: Que a leveza, meu Deus, do teu fardo e a suavidade do jugo do Senhor Jesus,
1: sim,
2: possa repousar sobre cada um nesta noite.
1: Amém, Senhor.
2: E que possam descansar, Senhor, meu Deus, para que as aflições desse dia, Senhor, possam ser encerradas.
1: Sim.
2: Ao descansar, dá uma bênção à comunhão dentro do lar, nos locais de trabalho.
1: Sim.
2: Meu Deus, e cada um onde está nesse instante, Senhor, meu Deus, possa receber do Senhor, meu Deus, as bênçãos para passar o descanso no Senhor.
1: Sim.
2: Possa se renovar fisicamente, mas especialmente na esperança e na fé. A comunhão com o Senhor.
1: Sim.
2: Oramos assim em nome de Jesus.
1: Amém. Agora você que está em casa, você vai ter a oportunidade também de colocar diante do Senhor a sua necessidade pessoal, a necessidade da sua família, dos seus filhos, da sua esposa, a esposa do marido, dos seus familiares. É momento de oração.

A paz do Senhor. Agora gostaria que você acompanhasse comigo a leitura na palavra do Senhor de Salmos 37, verso 18, para essa noite de descanso, de meditação com Deus. E diz o texto: o Senhor conhece os dias dos retos, e a sua herança permanecerá para sempre. Como Deus, Ele opera já no futuro, porque Ele é Deus presente, Ele foi do passado e Ele é Deus no futuro. E Ele pode falar isso com toda autoridade, porque Ele é o Senhor do tempo. E Ele conhece todas as nossas aflições, o que você passou durante esse dia.

as batalhas, os embates, o que você atravessou. O Senhor conhece o que nós passamos. O Senhor conhece o que o justo, ou aqui a palavra, ela traduzindo, fiel, aquele que confiou no Senhor. Porque quem é reto, quem é justo, senão aquele que confiou, depositou a sua confiança plena no Senhor, diante de um momento de adversidade. Às vezes, quando está tudo bem, o dia foi bom, glória a Deus, está tudo certo, você nem percebeu horas e o dia quase que todo passou na sua naturalidade e você não percebeu, às vezes, o agir de Deus. Mas Deus estava ali também, presente em todos os momentos, sabe das nossas, e precisamos dedicar a Ele. Agora, nessa noite, nesse momento de descanso, de retirar aqui a nossa razão e depositar no sono, no descanso, nesse momento da noite, a confiança, a esperança no Senhor. Porque Ele nos promete e afirma, né, a você e a mim, não só conhece os dias, o que passamos, mas Ele nos promete aqui que a herança permanecerá para sempre. Ele usa ali um verbo dizendo que está confirmado a herança. E não há nada mais confortador, não há nada mais agradável de se ouvir. A sua herança está garantida. Descanse em paz. A sua bênção está garantida em Deus. Aqui não é o homem, Davi, ou o servo, alguém falando, mas o Espírito de Deus manifestado na sua palavra, trazendo a mim, a você, a todos que estão nesse momento e precisam, para vencer no dia seguinte, a herança, a certeza, a esperança. Então, agora, não só para o dia seguinte, que essa herança aqui é eterna, é para sempre, quer dizer sempre, é para a vida eterna. Então, se ainda você imaginasse que qualquer coisa ou muitas coisas pudessem dar errado amanhã, no dia seguinte, o que você há de temer? Nada, porque a sua herança eterna está garantida. A minha herança está garantida. Diga isso no seu coração, clame ao Senhor e descanse em paz. Deixe o Espírito de Deus te abençoar nessa noite e você vai ter a certeza que amanhã você estará renovado. E se o dia não raiar, estaremos com Ele na eternidade, porque a herança, a palavra dEle não passa. Tudo passará, céus e terra, mas a minha palavra não há de passar. Que Deus abençoe a sua vida nessa noite e o dia de amanhã, na presença de Deus. Vamos orar? Senhor, nós te glorificamos, te bendizemos por esta noite, por esse dia, tudo que passamos. E agora, Senhor, nós entregamos as nossas orações, as nossas necessidades, tudo diante de Ti. E em Teu nome, dissemos que a graça maravilhosa e salvadora de nosso Senhor Jesus Cristo, o grande amor de Deus Pai, as doces e eternas consolações do Espírito Santo de Deus, repousam sobre todos, hoje e até a vinda gloriosa de nosso Senhor Jesus. Oramos. Amém.

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1: Quem chega a um curral de um sítio em Rio Novo do Sul, no sul do Espírito Santo, pode se deparar com uma cena diferente. Além do mugido das vacas, a música tocando. O rádio faz parte da rotina da propriedade há cerca de 30 anos. E atualmente são 32 vacas em produção de leite. E o dono garante que a música faz diferença na produtividade. A média por animal é de 280 a 300 litros de leite por semana. A música não é apenas uma companhia para as vacas durante o manejo. Segundo os zootecnistas do Departamento de Zootecnia da UFES, Universidade Federal do Espírito Santo, há uma explicação fisiológica para a relação entre a música e a produção de leite. O volume e o ritmo da música podem contribuir para o relaxamento dos animais. As vacas são sensíveis a estímulos do ambiente, como sons, cheiros, sabores e contato, e podem reagir a essas mudanças. Há estudos que comprovam que a música durante a ordenha, dependendo do tipo de música, vai promover um relaxamento do animal, explicam os zootecnistas. Esse relaxamento pode favorecer a liberação de ocitocina, hormônio relacionado ao processo de descida do leite. Segundo os especialistas, a substância atua nos alvéolos da glândula mamária, fazendo com que eles se contraiam e facilitem a saída do leite durante a ordenha.
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3: Hoje tem receita delícia, mas já quero levantar bandeira branca aos mineiros, hein? Teremos um doce de leite preguiçoso, bom demais! Leite condensado, um pote de vidro, pano de prato, panela de pressão, água e nada mais. Tem tudo aí? Então bora fazer! Adicione o leite condensado no pote de vidro e tampe bem. Se o pote for grande, aproveite para colocar mais leite condensado. Envolva o pote num pano de prato, coloque dentro da panela de pressão, certifique-se que não tem nenhuma parte do pote em contato com a panela, somente com o pano. Adicione água até metade da panela, tampe, deixe cozinhar por 40 minutos. Desligue o fogo e espere a pressão sair sozinha. Pode deixar esfriando dentro da panela mesmo, ou retire o pote com muito cuidado e deixe esfriar completamente. Quero saber de vocês, é ou não é um doce de leite maravilhoso? Lembram daquele nosso bolo congelado? Será um ótimo acompanhamento. Ficou com alguma dúvida? Me encontre lá nas redes sociais, vocês já sabem. @ Babete Correia. Até a próxima gostosura!
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1: O voo experimental direto entre Vitória, no Espírito Santo, e Buenos Aires, previsto para outubro, já tem cerca de 70% das passagens vendidas. A operação terá aproximadamente 170 passageiros por trecho. O voo de ida está previsto para sair de Vitória no dia 17 de outubro, com retorno de Buenos Aires no dia 24. O voo foi planejado como uma operação experimental para medir a demanda pela ligação direta entre Espírito Santo e a Argentina. O resultado das vendas será utilizado pelo setor turístico para demonstrar às companhias aéreas que existe público interessado nessa rota. A operação de outubro não significa, porém, que a ligação entre Vitória e Buenos Aires será mantida de forma permanente. Ainda não há previsão de novos voos ou de uma frequência regular entre os dois destinos. A expectativa é que o interesse dos passageiros também estimule as operadoras de turismo a pressionarem as companhias aéreas pela criação de uma rota regular. O voo experimental terá uma dinâmica diferente de uma operação regular. Na ida, o avião levará capixabas de Vitória para Buenos Aires. Na volta, a aeronave trará argentinos para conhecer o Espírito Santo. Durante a permanência dos visitantes, a programação deverá incluir Vitória e Guarapari e outros destinos turísticos do Espírito Santo. Além da viagem, o setor turístico capixaba vem realizando ações de promoção na Argentina.
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2: Começando mais um momento gostoso do nosso dia. E hoje a receitinha é simples e saudável. Você não vai acreditar quando eu falar o que vai ser. Pizza! Ah, sim! Uma massa leve e muito saborosa. Anota aí! Um ovo, 2 colheres de sopa de farinha de aveia, 1 colher de sopa de leite ou água, 1 colher de café de fermento em pó, sal e pimenta a gosto. Misture tudo com garfo mesmo. Leve para a frigideira untada, fogo baixinho. O recheio vai ser a seu gosto. Molho de tomate, se tiver na geladeira. Pode também usar ketchup. Queijo, frango desfiado, bacon, tomate, pimentão, ovo cozido, não tem fim. Essa receita salva a nossa vida nesses dias tão corridos. Passe aí e me fala se deu tudo certo essa pizza deliciosa. Até a próxima.
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5: Olá, ouvintes da Rádio Manaim. Eu sou Andréia Talma e vamos conversar com a psiquiatra, pediatra e médica do adolescente, a doutora Ana Peixoto. O tema de hoje é TDAH. Qual é o mais comum e o que traz mais prejuízo?
6: Obrigada, Andréia, e a todos os ouvintes da Rádio Manaim pelo convite. O transtorno de déficit de atenção e hiperatividade, ele existe em 3 tipos. O combinado, que é a hiperatividade, a impulsividade e a desatenção. E tem o tipo impulsivo, hiperativo e tem o tipo desatento. Se nós falarmos em termos de prejuízo, obviamente que o combinado, o combo, a tríade hiperatividade, impulsividade e desatenção é a que traz mais prejuízo. Eu gosto muito de falar do transtorno de déficit de atenção do tipo desatento. É um tipo que às vezes não aparece porque a criança não é hiperativa ou impulsiva, mas os prejuízos escolares causados pela desatenção são tão grandes quanto o combinado. Porque como ela não tem manifestação comportamental do transtorno, às vezes passa despercebido. E a outra coisa, o combo.

0: O desatento passa. E os prejuízos causados na vida acadêmica da criança, na vida acadêmica do adolescente, são muito grandes. Geralmente traz um atraso no conteúdo, traz um atraso em todo esse, na vida acadêmica deles. Tá? Então, se nós formos falar em termos de prejuízo, lógico que hiperativo, impulsivo e o tipo de desatento traz um prejuízo muito grande. Mas só o tipo de desatento também, tá, Andréia? Só que os prejuízos são diferentes, vamos colocar assim. Não é que um traz mais prejuízo, são prejuízos diferentes. Mas são importantes, precisam ser identificados e tratados para evitar o pior prognóstico possível na vida deles. Porque o transtorno de déficit de atenção, Andréia, ele acaba se associando na adolescência a outros transtornos mentais. Então é isso que a gente tem que tentar identificar o mais cedo possível para fazer a intervenção correta e evitar os prejuízos em qualquer desses três tipos. O que nós devemos botar como meta é evitar os prejuízos futuros na vida deles.
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1: Neste ano, já foram confirmados 20 casos de febre maculosa no estado do Espírito Santo, com 12 óbitos. Equipes da Vigilância em Saúde estão realizando o levantamento das informações e adotando medidas previstas nos protocolos de vigilância e prevenção da doença. Segundo o Ministério da Saúde, a febre maculosa é uma doença infecciosa, febril, aguda e de gravidade variável. Ela pode apresentar desde quadros leves e atípicos até formas graves, com elevada taxa de letalidade. A doença é causada por bactérias e transmitida pela picada de carrapatos infectados. Os primeiros sinais da febre maculosa podem ser semelhantes aos de outras doenças, o que pode dificultar

0: o diagnóstico nos primeiros dias. Entre os principais sintomas estão febre, dor de cabeça, náuseas e vômitos, diarreia, dor abdominal, dor muscular constante, inchaço e vermelhidão nas palmas das mãos e plantas dos pés. Em casos graves, a doença pode provocar complicações como gangrena, paralisia dos membros, que pode evoluir para insuficiência respiratória. A principal forma de prevenção é evitar o contato com carrapatos, principalmente em áreas de vegetação e locais onde esses animais podem estar presentes. Caso um carrapato esteja preso à pele, ele deve ser retirado com uma pinça, de forma cuidadosa e firme, sem apertá-lo ou esmagá-lo. Depois da retirada, a região deve ser higienizada com álcool, água e sabão.
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3: Começa agora Orçamento em Dia, um momento de consciência financeira para cuidar do seu presente e proteger o seu futuro. Sábado à noite, a fatura chega no seu celular e a conversa que era sobre o passeio de domingo acaba em discussão. Se essa cena acontece na sua casa, você não está sozinho. Dinheiro está entre as maiores causas de conflito no casamento. Mas a briga nunca é sobre o dinheiro em si. É sobre medo, expectativas, histórias diferentes. Um cresceu vendo faltar e aprendeu a segurar. O outro cresceu gastando e aprendeu a aliviar. Cada um chega com a régua da casa onde cresceu. Quando falta conversa, sobra acusação. E a acusação nunca pagou uma conta. Salomão escreveu em Eclesiastes: olhando para o trabalho e para a vida em comum, que dois são melhores do que um, porque tem melhor recompensa pelo seu trabalho. E que se um cair, o outro levanta o companheiro. No casamento, dinheiro é projeto de dois. Existe um casal do mesmo lado da mesa. Uma ação prática para hoje: marquem 30 minutos nessa semana sem celular e sem cobrança. Cada um fala um sonho e uma preocupação financeira e comecem orando juntos. Dinheiro que vira assunto de oração e de conversa deixa de ser assunto de briga. E lembre-se sempre: quem planeja tem futuro, quem não planeja tem destino.
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Você ouvirá agora a experiência do louvor Tenho Algo para Você. O compositor do hino Tenho Algo para Você era jovem e morava em Governador Valadares, estado de Minas Gerais. Ele era proveniente de uma família muito carente e passou por momentos muito difíceis. Sua saúde era muito frágil e constantemente ele enfrentou enfermidades. Uma vez, ele ficou internado e foi submetido a 6 cirurgias em seus tendões. Diante de tantos infortúnios, ele perguntou ao Senhor por que sua vida era tão difícil. O Senhor lhe respondeu com a revelação do louvor, Tenho algo para você. E lhe mostrou que o Senhor Jesus era o seu bem maior e representava tudo o que ele tinha. Neste hino, o autor apresenta algo que ele possuía àqueles que, mesmo gozando de plena saúde e

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1: O Cine Vitória no Espírito Santo intermediou entrevistas para 260 vagas em hospitais na última quarta-feira deste mês na Casa do Cidadão em Tararé. As oportunidades foram para unidades de Vitória e Vila Velha sem exigência de experiência comprovada na carteira de trabalho. As vagas foram oferecidas pelo Hospital Estadual de Urgência e Emergência São Lucas em Vitória e pelo Hospital Evangélico em Vila Velha. Houve também oportunidades para profissionais com diferentes níveis de formação e áreas de atuação. Segundo a Secretaria Municipal de Cidadania, Direitos Humanos e Trabalho de Vitória, a ação buscou aproximar trabalhadores e empresas. Foi destacado que as vagas atendem diferentes perfis profissionais e podem ser oportunidades para quem não possui experiência registrada em carteira. As vagas disponíveis foram para auxiliar de limpeza, técnico de enfermagem, auxiliar administrativo, maqueiro de hospital, técnico em hemoterapia, auxiliar de cozinha, técnico de laboratório hospitalar. Além da seleção, moradores de Vitória podem consultar outras oportunidades no site TrabalhaVix. A plataforma é atualizada constantemente, segundo informações divulgadas. Para buscar vagas, o candidato deve acessar o site e clicar em Exibir Mais Filtros e, em seguida, a plataforma permite consultar requisitos, atribuições e formas de candidatura ao clicar em Saiba Mais.
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4: Todo dia estudado conta. Há dias que o rendimento é alto, você desenvolve bem, consegue resolver questões difíceis. Mas outros dias não será assim. O rendimento será difícil, você terá menos tempo do que havia planejado para estudar. Mas mesmo assim, cada dia estudado conta no seu projeto. A constância constrói resultados invisíveis no curto prazo, mas sólidos no longo prazo. Não despreze as pequenas sessões de estudo. Elas se acumulam e fazem diferença ao longo dos meses. O mais importante não é uma sessão de estudos perfeita, é estudar sempre. Quem permanece firme, com certeza chegará lá. Então não desista de um dia de estudos, de uma sessão, porque foi um dia difícil ou porque algo saiu fora do planejado. Cada dia conta.
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1: A partir dos 40 anos de idade, alguns fatores de risco para doenças vasculares passam a exigir acompanhamento mais próximo. Hipertensão, diabetes, colesterol elevado, sedentarismo e histórico familiar podem afetar a circulação mesmo quando ainda não provocam sintomas. O avanço da idade por si só não significa que uma pessoa terá problemas vasculares. Além dessas condições para as mulheres, a chegada da menopausa representa outra fase de atenção. A redução dos níveis de estrogênio pode estar associada a alterações na pressão arterial. No colesterol.

0: colesterol e na distribuição da gordura corporal, fatores que interferem na saúde cardiovascular. Entre as doenças que merecem atenção está a trombose venosa profunda, caracterizada pela formação de um coágulo em uma veia profunda, geralmente nas pernas. Estimativas da Sociedade Brasileira de Angiologia e de Cirurgia Vascular apontam uma incidência de cerca de 30 casos de trombose venosa profunda por 100 mil pessoas ao ano entre 25 e 35 anos. Depois dos 40, o risco pode ser influenciado pela combinação da idade com outros fatores. Cirurgias, períodos prolongados de imobilidade, câncer, obesidade, uso de determinados medicamentos e histórico pessoal ou familiar de trombose estão entre as situações que podem aumentar a probabilidade do problema.
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1: Nós saudamos a todos os irmãos, aos amigos, aqueles que acompanham esta programação com a paz do Senhor Jesus. Hoje nós gostaríamos de deixar aqui um texto da Palavra de Deus que está no Evangelho de Marcos, no capítulo 10. Nós leremos o versículo 51 e 52. E diz assim a palavra do Senhor: E Jesus, falando, disse-lhe: Que queres que te faça? E o cego lhe disse: Mestre, que eu tenha vista. E Jesus lhe disse: Vai, a tua fé te salvou. E logo viu e seguiu a Jesus pelo caminho. Meus queridos, por onde Jesus passava, grandes operações aconteciam. No seu ministério, ele atendeu diversos necessitados. Ora, alguém que estava enfermo, em outros momentos, alguém que já havia falecido. Em alguns instantes, as suas palavras também curavam. E aqui Jesus estava passando pela cidade de Jericó. E por onde ele passava, uma grande multidão o seguia. E nesse momento que nós vemos aqui na Palavra de Deus, houve um encontro muito especial. O encontro de um homem necessitado com o Senhor de toda a glória.

Em Jericó, quando ele passava, havia um homem que estava à beira do caminho. E esse homem se chamava Bartimeu. Bartimeu era cego. Bartimeu estava sentado à beira do caminho, mendigando. Nós não sabemos há quanto tempo isso já acontecia na sua vida, mas imagino que Bartimeu deveria estar cansado. A Bíblia diz que quando a multidão estava alvoroçada e muitas vozes falando, aquele homem aflito, necessitado, perguntou o que estava acontecendo e alguém lhe disse: é Jesus que está passando aqui. E ele imediatamente ergue a sua voz e começa a clamar: Jesus, filho de Davi, tem misericórdia de mim. Jesus, filho de Davi, tem misericórdia de mim. A multidão tentou abafar o clamor de Bartimeu, mas Bartimeu sabia que era uma oportunidade imperdível para ele. Ele sabia, pela forma com que ele chamou o Senhor Jesus, Jesus, filho de Davi. Não era simplesmente Jesus de Nazaré, como muitos conheciam, mas Bartimeu faz menção da sua linhagem profética. Bartimeu clama por aquele que ele sabia que era rei. Ele sabia quem era Jesus. E Jesus imediatamente para e manda chamar aquele homem. Talvez hoje você que está nos acompanhando esteja se sentindo como um Bartimeu, cansado das situações que você tem vivido, cansado de não conseguir enxergar o seu futuro, não conseguir enxergar uma saída, não conseguir enxergar um escape para o seu problema. Mas pode ser que hoje, nesta palavra, seja o dia da sua vitória. Jesus para e manda chamar aquele homem. E os discípulos diz assim: tem bom ânimo, levanta-te, porque ele te chama. Imagina, irmãos, queridos amigos, que notícia maravilhosa Bartimeu havia recebido. Um homem que estava há tanto tempo assentado à beira do caminho recebe um convite. Quem estava chamando aquele homem não era a multidão, era o Senhor Jesus. Tem bom ânimo, levanta-te, ele te chama. Como vemos aqui no versículo 49, e a Bíblia diz que imediatamente Bartimeu se levanta e lança de sobre si a sua capa e vai ter com Jesus. Meus queridos, que oportunidade Bartimeu aproveitou e que oportunidade você pode aproveitar hoje, porque nesta nossa breve reunião, Jesus também está passando. É possível que a sua alma esteja querendo esse encontro. Jesus, filho de Davi, tem misericórdia de mim. Eu não estou aguentando mais sofrer. Eu estou angustiado. Eu estou aqui à beira do caminho esperando alguém me dar alguma coisa. Estou mendigando atenção, estou mendigando uma palavra, estou mendigando um período de descanso e de alívio. Mas hoje ele te chama. Levanta-te, o mestre te chama. E Bartimeu imediatamente se levanta e se volta para Jesus e fala: mestre, eu quero ver. Jesus havia perguntado a ele: o que você quer? O que queres que eu te faça? Ele falou: mestre, que eu tenha vista. E Jesus imediatamente se volta para Bartimeu e diz assim: vai, a tua fé te salvou. E a Bíblia relata que logo ele enxergou, e agora, meus irmãos, Bartimeu havia recebido tudo o que ele queria, tudo o que ele esperava, tudo o que ele desejava. A aflição havia se encerrado. A sua vida iria mudar. A sua maior necessidade havia sido atendida. Ele queria ver. Jesus disse: então vê, a tua fé te salvou. Mas o detalhe que nos maravilha na vida de Bartimeu e que é um exemplo para todos nós é que após ele ter esse encontro maravilhoso com Jesus, após o Senhor Jesus ter tido misericórdia dele e ter curado a sua enfermidade, ele poderia ter ido embora. Mas a Bíblia diz que ele seguiu a Jesus pelo caminho. O seu problema, Deus pode resolver. A sua aflição, Deus pode trazer a solução.

0: para isso. Deus pode te dar o alívio, o refrigério, pode até mesmo, nessa nossa breve reunião, curar uma enfermidade sua. Mas depois disso, o seu coração, após receber a bênção do Senhor, você poderá seguir Jesus pelo caminho. É a oportunidade que o Senhor dá a cada um de nós, espontaneamente. Bartimeu, por gratidão, seguiu Jesus pelo caminho. Hoje, nesta reunião, nós estamos seguindo Jesus. Qual é a sua escolha? Após receber uma bênção, você pode escolher seguir a Jesus. E o caminho que Ele está nos levando é um caminho eterno, é um caminho maravilhoso. Que o Senhor nos abençoe através desta palavra. Um abraço fraternal e a paz do Senhor.
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1: Oi, gente linda, tudo bem com vocês? Hoje vamos compartilhar sobre a secagem das verduras. Muitas vezes, as verduras estragam rápido, não é mesmo? Porque, ao guardarmos úmidas, após a higienização, o segredo é a secagem. Utilize uma centrífuga de saladas ou coloque as folhas sobre um pano de prato limpo ou papel toalha. A umidade é o ambiente perfeito para a proliferação de fungos. Se as folhas estiverem bem secas, elas duram o dobro do tempo na geladeira. Lembre-se, umidade é inimiga da durabilidade. Com dicas simples assim, você

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1: Nós saudamos a todos os irmãos, aos amigos, aqueles que acompanham esta programação com a paz do Senhor Jesus. Hoje nós gostaríamos de deixar aqui um texto da Palavra de Deus que está no Evangelho de Marcos, no capítulo 10. Nós leremos o versículo 51 e 52. E diz assim a Palavra do Senhor. E Jesus, falando, disse-lhe, que queres que te faça? E o cego lhe disse, mestre, que eu tenha vista. E Jesus lhe disse, vai, a tua fé te salvou. E logo viu e seguiu a Jesus pelo caminho. Meus queridos, por onde Jesus passava, grandes operações aconteciam. No seu ministério, ele atendeu diversos necessitados. Ora, alguém que estava enfermo, em outros momentos, alguém que já havia falecido. Em alguns instantes, as suas palavras também curavam. E aqui Jesus estava passando pela cidade de Jericó. E por onde ele passava, uma grande multidão o seguia. E nesse momento que nós vemos aqui na Palavra de Deus, houve um encontro muito especial. O encontro de um homem necessitado com o Senhor de toda a glória. Em Jericó, quando ele passava, havia um homem que estava à beira do caminho. Esse homem se chamava Bartimeu. Bartimeu era cego. Bartimeu estava sentado à beira do caminho, mendigando. Nós não sabemos há quanto tempo isso já acontecia na sua vida, mas imagino que Bartimeu deveria estar cansado. A Bíblia diz que quando a multidão estava alvoroçada e muitas vozes falando, aquele homem aflito, necessitado, perguntou o que estava acontecendo e alguém lhe disse, é Jesus que está passando aqui. E ele imediatamente ergue a sua voz e começa a clamar, Jesus, filho de Davi, tem misericórdia de mim. Jesus, filho de Davi, tem misericórdia de mim. A multidão tentou abafar o clamor de Bartimeu, mas Bartimeu sabia que era uma oportunidade imperdível para ele. Ele sabia, pela forma com que ele chamou o Senhor Jesus, Jesus, filho de Davi. Não era simplesmente Jesus de Nazaré, como muitos conheciam, mas Bartimeu faz menção da sua linhagem profética. Bartimeu clama por aquele que ele sabia que era rei. Ele sabia quem era Jesus. E Jesus imediatamente para e manda chamar aquele homem. Talvez hoje você que está nos acompanhando esteja se sentindo como um Bartimeu, cansado das situações que você tem vivido, cansado de não conseguir enxergar o seu futuro, não conseguir enxergar uma saída, não conseguir

0: enxergar um escape para o seu problema. Mas pode ser que hoje, nesta palavra, seja o dia da sua vitória. Jesus para e manda chamar aquele homem. E os discípulos diz assim: tem bom ânimo, levanta-te, porque ele te chama. Imagine, irmãos, queridos amigos, que notícia maravilhosa Bartimeu havia recebido. Um homem que estava há tanto tempo assentado à beira do caminho recebe um convite. Quem estava chamando aquele homem não era a multidão, era o Senhor Jesus. Tem bom ânimo, levanta-te, ele te chama. Como vemos aqui no versículo 49, e a Bíblia diz que imediatamente Bartimeu se levanta e lança de sobre si a sua capa e vai ter com Jesus. Meus queridos, que oportunidade Bartimeu aproveitou e que oportunidade você pode aproveitar hoje, porque nesta nossa breve reunião, Jesus também está passando. É possível que a sua alma esteja querendo esse encontro. Jesus, filho de Davi, tem misericórdia de mim. Eu não estou aguentando mais sofrer. Eu estou angustiado. Eu estou aqui à beira do caminho esperando alguém me dar alguma coisa. Estou mendigando atenção. Estou mendigando uma palavra. Estou mendigando um período de descanso e de alívio. Mas hoje ele te chama. Levanta-te. O mestre te chama. E Bartimeu imediatamente se levanta e se volta para Jesus e fala: mestre, eu quero ver. Jesus havia perguntado a ele: o que você quer? O que queres que eu te faça? Ele falou: mestre, que eu tenha vista. E Jesus imediatamente se volta para Bartimeu e diz assim: vai, a tua fé te salvou. E a Bíblia relata que logo ele enxergou. E agora, meus irmãos, Bartimeu havia recebido tudo o que ele queria. Tudo o que ele esperava, tudo o que ele desejava. A aflição havia se encerrado. A sua vida iria mudar. A sua maior necessidade havia sido atendida. Ele queria ver. Jesus disse: então vê, a tua fé te salvou. Mas o detalhe que nos maravilha na vida de Bartimeu e que é um exemplo para todos nós é que após ele ter esse encontro maravilhoso com Jesus, após o Senhor Jesus ter tido misericórdia dele e ter curado a sua enfermidade, ele poderia ter ido embora, mas a Bíblia diz que ele seguiu a Jesus pelo caminho. O seu problema, Deus pode resolver. A sua aflição, Deus pode trazer a solução para isso. Deus pode te dar o alívio, o refrigério, pode até mesmo, nessa nossa breve reunião, curar uma enfermidade sua. Mas depois disso, o seu coração, após receber a bênção do Senhor, você poderá seguir Jesus pelo caminho. É a oportunidade que o Senhor dá a cada um de nós espontaneamente. Bartimeu, por gratidão, seguiu Jesus pelo caminho. Hoje, nesta reunião, nós estamos seguindo Jesus. Qual é a sua escolha? Após receber uma bênção, você pode escolher seguir a Jesus. E o caminho que ele está nos levando é um caminho eterno. É um caminho maravilhoso. Que o Senhor nos abençoe através desta palavra. Um abraço fraternal e a paz do Senhor.
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1: Quem chega a um curral de um sítio em Rio Novo do Sul, no sul do Espírito Santo, pode se deparar com uma cena diferente. Além do mugido das vacas, a música tocando. O rádio faz parte da rotina da propriedade há cerca de 30 anos. E atualmente são 32 vacas em produção de leite. E o dono garante que a música faz diferença na produtividade. A média por animal é de 280 a 300 litros de leite por semana. A música não é apenas uma companhia para as vacas durante o manejo. Segundo os zootecnistas do Departamento de Zootecnia da UFES, Universidade Federal do Espírito Santo, há uma explicação fisiológica para a relação entre a música e a produção de leite. O volume e o ritmo da música podem contribuir para o relaxamento dos animais. As vacas são sensíveis a estímulos do ambiente, como sons, cheiros, sabores e contato, e podem reagir a essas mudanças. Há estudos que comprovam que a música durante a ordenha, dependendo do tipo de música, vai promover um relaxamento do animal, explicam os zootecnistas. Esse relaxamento pode favorecer a liberação de ocitocina, hormônio relacionado ao processo de descida do leite. Segundo os especialistas, a substância atua nos alvéolos da glândula mamária, fazendo com que eles se contraiam e facilitem a saída do leite durante a ordenha.
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1: O voo experimental direto entre Vitória, no Espírito Santo, e Buenos Aires, previsto para outubro, já tem cerca de 70% das passagens vendidas. A operação terá aproximadamente 170 passageiros por trecho. O voo de ida está previsto para sair de Vitória no dia 17 de outubro, com retorno de Buenos Aires no dia 24. O voo foi planejado como uma operação experimental para medir a demanda pela ligação direta entre Espírito Santo e a Argentina. O resultado das vendas será utilizado pelo setor turístico para demonstrar às companhias aéreas que existe público interessado nessa rota. A operação de outubro não significa, porém, que a ligação entre Vitória e Buenos Aires será mantida de forma permanente. Ainda não há previsão de novos voos ou de uma frequência regular entre os dois destinos. A expectativa é que o interesse dos passageiros também estimule as operadoras de turismo a pressionarem as companhias aéreas pela criação de uma rota regular. O voo experimental terá uma dinâmica diferente de uma operação regular. Na ida, o avião levará capixabas de Vitória para Buenos Aires. Na volta, a aeronave trará argentinos para conhecer o Espírito Santo. Durante a permanência dos visitantes, a programação deverá incluir Vitória e Guarapari e outros destinos turísticos do Espírito Santo. Além da viagem, o setor turístico capixaba vem realizando ações de promoção na Argentina.
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1: Neste ano, já foram confirmados 20 casos de febre maculosa no estado do Espírito Santo, com 12 óbitos. Equipes da Vigilância em Saúde estão realizando o levantamento das informações e adotando medidas previstas nos protocolos de vigilância e prevenção da doença. Segundo o Ministério da Saúde, a febre maculosa é uma doença infecciosa, febril, aguda e de gravidade variável. Ela pode apresentar desde quadros leves e atípicos até formas graves, com elevada taxa de letalidade. A doença é causada por bactérias e transmitida pela picada de carrapatos infectados. Os primeiros sinais da febre maculosa podem ser semelhantes aos de outras doenças, o que pode dificultar o diagnóstico nos primeiros dias. Entre os principais sintomas estão febre, dor de cabeça, náuseas e vômitos, diarreia, dor abdominal, dor muscular constante, inchaço e vermelhidão nas palmas das mãos e plantas dos pés. Em casos graves, a doença pode provocar complicações como gangrena, paralisia dos membros, que pode evoluir para insuficiência respiratória. A principal forma de prevenção é evitar o contato com carrapatos, principalmente em áreas de vegetação e locais onde esses animais podem estar presentes. Caso um carrapato esteja preso à pele, ele deve ser retirado com uma pinça, de forma cuidadosa e firme, sem apertá-lo ou esmagá-lo. Depois da retirada, a região deve ser higienizada com álcool, água e sabão.
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Eu saúdo a todos com a paz do Senhor Jesus. Hoje, sábado, estamos juntos nessa manhã, mais uma vez, para o culto de madrugada pela Rádio Manaim, também pela TV Manaim, os irmãos que estão pelo YouTube e também os irmãos que estão na frequência 100.3 FM em todo o Vale do Aço, zona da Mata Mineira. E que bom encontrar você já nessas primeiras horas deste sábado, para juntos estarmos no melhor lugar do mundo, que é aos pés do nosso Deus, nesse culto de madrugada pela Rádio Manaim. Conosco nessa manhã, os pastores Fornão Almeida, Jonas Pelissari, Anderson Matias e Wagner Carvalho. O texto que será trazido

0: daqui a pouquinho, neste curso de madrugada, está em Filipenses capítulo 4, verso 6. E eu já quero convidar a todos para que possamos estar em plena comunhão através do Espírito Santo de Deus nesse culto de madrugada. E para darmos início, vou pedir ao pastor Jonas Pelissari para clamar ao Senhor. Pastor, bom dia, paz, Senhor.
1: A paz do Senhor Kleber, paz, Senhor, a todos. Convidamos a estarmos numa posição de reverência ao nosso Deus. Senhor Deus e bendito Pai, nós a Ti clamamos o poder e a vida que há no sangue do Senhor Jesus. E pedimos a Ti perdão pelos nossos pecados. Purifica, Senhor, a nossa mente, o nosso coração, e que agora possamos ter a alegria da Tua presença. Oramos em nome do Senhor Jesus. Amém.

0: invocamos ao teu nome pela noite de sono, pelo descanso, já por estarmos na tua presença nesta manhã. Te bendizemos porque em todas as coisas temos visto o teu amor, o teu zelo, o teu cuidado para conosco, para com a nossa família. Te exaltamos, Senhor, sobretudo pela alegria da salvação que tem a cada dia, ó Pai, operado nos nossos corações, pela esperança da vida eterna.
1: Glória a Deus.
0: Te engrandecemos por tudo, em nome do Senhor Jesus.
1: Amém, Jesus.
2: Muito bem, nós vamos passar agora as orações, um pastor após o outro estará intercedendo ao Senhor, lembrando que neste mês de setembro estamos orando pela obra no exterior. Eu pedi mais uma vez ao pastor Jonas para dar início agora às intercessões.
1: Senhor Deus e bendito Pai, nós clamamos mais uma vez pedindo que as mãos do Senhor estejam sobre a tua obra, especialmente, Senhor, no exterior. Que o Senhor esteja abençoando grandemente os teus servos, pastores, Senhor Deus, que estarão se deslocando, Senhor, para a realização da tua obra, Senhor, para os seminários, Senhor Deus, que o Senhor possa dar todo o recurso e em cada local seja o teu nome engrandecido. Por misericórdia, o Senhor abençoa todo o ir e vir de cada um dos teus servos. Oramos em nome do Senhor Jesus.
3: Amém.
1: Amém.
3: Senhor nosso Deus, nós também voltamos a clamar a Ti e a suplicar de Ti uma bênção para todos os pastores em todos os continentes, em toda a face da terra, Senhor, que estão neste momento conhecendo a Tua obra e tendo entendimento pleno desta bênção que é a obra do Teu Espírito. Senhor, abençoa, Senhor, as reuniões que estão sendo realizadas diariamente com esses pastores. Senhor, abençoa as transmissões doutrinárias. Senhor, que o Senhor possa agir nesses corações e possa transformar isso, Senhor, em salvação de vidas em toda a face da terra, Senhor. Opera, Senhor, na comunhão. Senhor, opera, Senhor, no entendimento. Opera, Senhor, no conhecer da Tua palavra. Opera nos mistérios revelados, nos dons espirituais.

0: faz, que a obra do exterior, o Senhor venha prosperar na tua presença. Amém. Assim nós oramos em nome do Senhor Jesus. Amém.
1: O Senhor abençoa também na administração, no presbitério, o conselho da igreja. Contempla, Senhor, cada servo do Senhor que está ali, dando toda a direção segura do teu Espírito Santo para toda a tua obra. Que o teu nome seja glorificado e saúde os teus servos, em especial pastor Alexandre Gueiros, nosso presidente, que o Senhor possa operar, Senhor, sustentar cada um dos teus servos. Oramos também em favor das autoridades, Senhor, poder legislativo, executivo, judiciário, ó Pai, na esfera municipal, estadual, federal, que o Senhor possa colocar temor e sabedoria no coração das autoridades para que exerçam as suas funções, Senhor, ó Pai, da melhor maneira possível, temendo o Senhor, que nenhuma lei possa prejudicar a liberdade que temos de culto e de glorificar o teu nome. Nós pedimos assim em nome do Senhor Jesus.
2: Senhor, intercedemos também em favor das tuas igrejas, em favor da vida espiritual do teu povo, que o Senhor possa a cada dia, ó Deus, renovar em nós a alegria de servirmos a ti. Há uma bênção, Senhor, de despertamento para entendermos a necessidade de estarmos nos cultos, nas escolas bíblicas, aprendermos a tua palavra, Deus. O Senhor venha fortalecer as tuas igrejas na comunhão, nas experiências com o Espírito Santo do Senhor, para que o teu nome em todas as coisas seja glorificado assim. Este é o clamor que nós te fazemos, em nome do Senhor Jesus. Amém.
3: Agora você que está em casa, você vai poder colocar diante do Senhor a sua necessidade pessoal, familiar. Ora ao Senhor, porque é momento de oração.

Nós queremos saudar a todos os nossos irmãos, todos aqueles que estão conectados conosco nesta manhã. Como já foi dito no início da nossa madrugada, o texto está na carta de Paulo aos Filipenses, capítulo 4, verso 6, que diz assim: Não estejais inquietos por coisa alguma, antes as vossas petições sejam em tudo conhecidas diante de Deus, pela oração e súplicas com ação de graças. O texto, meus irmãos, ele é um alento para aquele que está vivendo a necessidade, vivendo a luta, as provas dessa vida. O apóstolo Paulo aqui traz essa mensagem para a igreja de Filipos, porque ele era conhecedor das necessidades. Aqui fala em específico para a inquietação do coração e os problemas, as necessidades da nossa vida, muitas vezes faz o nosso coração estar inquieto, ou seja, falta a paz, falta o descanso, o refrigério. Mas o que Paulo está nos ensinando e que a palavra do Senhor nos ensina nessa manhã é que diante dessas circunstâncias, quando esses momentos na nossa vida eles nos assolam, nós temos que estar aos pés do Senhor. Aqui é um incentivo do apóstolo para que nós apresentemos no altar do Senhor a nossa súplica, a nossa oração, o nosso clamor. Estamos inquietos, sim, é possível que isso aconteça,

É normal que na nossa vida como servos de Deus vivamos momentos assim, mas nós temos um Deus. Difícil é estar inquieto sem ter saída, mas nós temos uma saída que é o Senhor, é aos pés do Senhor. E o texto diz: com coisa alguma, não vamos nos inquietar com coisa alguma, vamos apresentar ao Senhor. Hoje é dia de você apresentar no altar do Senhor a sua necessidade, a sua súplica, até a sua oração. E o verso seguinte, que nós não lemos, diz assim: e a paz de Deus, que excede a todo entendimento, a toda a nossa compreensão, ela vai assim operar no nosso coração, ela vai guardar a nossa vida. Então, meus amados, você que nos ouve, nossos irmãos que estão passando pelas lutas, pelas provas, descansa no Senhor. Nos momentos de luta, apresente ao Senhor a sua súplica, a sua oração. Ela não vai ficar sem resposta e o nome do Senhor será assim glorificado. Amém? Vamos orar, meus amados. Senhor, nós te adoramos, te bendizemos nesta manhã. A tua palavra opere no nosso coração o teu querer, a tua vontade, para a glória do teu nome. Nós oramos assim e em teu nome nós agora dizemos que a graça maravilhosa do nosso Senhor e Salvador Jesus Cristo, o grande amor do nosso Deus e eterno Pai, e as consolações do Espírito Santo do Senhor seja com todo o povo de Deus, desde agora e para todos sempre. Amém.

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1: O Cine Vitória, no Espírito Santo, intermediou entrevistas para 260 vagas em hospitais na última quarta-feira deste mês, na Casa do Cidadão, em Tararé. As oportunidades foram para unidades de Vitória e Vila Velha, sem exigência de experiência comprovada na carteira de trabalho. As vagas foram oferecidas pelo Hospital Estadual de Urgência e Emergência São Lucas, em Vitória, e pelo Hospital Evangélico, em Vila Velha. Houve também oportunidades para profissionais com diferentes níveis de formação e áreas de atuação. Segundo a Secretaria Municipal de Cidadania, Direitos Humanos e Trabalho de Vitória, a ação buscou aproximar trabalhadores e empresas. Foi destacado que as vagas atendem diferentes perfis profissionais e podem ser oportunidades para quem não possui experiência registrada em carteira. As vagas disponíveis foram para auxiliar de limpeza, técnico de enfermagem, auxiliar administrativo, maqueiro de hospital, técnico em hemoterapia, auxiliar de cozinha, técnico de laboratório hospitalar. Além da seleção, moradores de Vitória podem consultar outras oportunidades no site TrabalhaVix. A plataforma é atualizada constantemente, segundo informações divulgadas. Para buscar vagas, o candidato deve acessar o site e clicar em Exibir Mais Filtros e, em seguida, a plataforma permite consultar requisitos, atribuições e formas de candidatura ao clicar em Saiba Mais.
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1: Nós saudamos a todos os irmãos, aos amigos, aqueles que acompanham esta programação com a paz do Senhor Jesus. Hoje nós gostaríamos de deixar aqui um texto da Palavra de Deus que está no Evangelho de Marcos, no capítulo 10. Nós leremos o versículo 51 e 52. E diz assim a palavra do Senhor: E Jesus, falando, disse-lhe: Que queres que te faça? E o cego lhe disse: Mestre, que eu tenha vista. E Jesus lhe disse: Vai, a tua fé te salvou. E logo viu e seguiu a Jesus pelo caminho. Meus queridos, por onde Jesus passava,

grandes operações aconteciam. No seu ministério, ele atendeu diversos necessitados. Ora, alguém que estava enfermo, em outros momentos, alguém que já havia falecido. Em alguns instantes, as suas palavras também curavam. E aqui Jesus estava passando pela cidade de Jericó. E por onde ele passava, uma grande multidão o seguia. E nesse momento que nós vemos aqui na palavra de Deus, houve um encontro muito especial. O encontro de um homem necessitado com o Senhor de toda a glória. Em Jericó, quando ele passava, havia um homem que estava à beira do caminho. Esse homem se chamava Bartimeu. Bartimeu era cego. Bartimeu estava sentado à beira do caminho, mendigando. Nós não sabemos há quanto tempo isso já acontecia na sua vida, mas imagino que Bartimeu deveria estar cansado. A Bíblia diz que quando a multidão estava alvoroçada e muitas vozes falando, aquele homem aflito, necessitado, perguntou o que estava acontecendo e alguém lhe disse: é Jesus que está passando aqui. E ele imediatamente ergue a sua voz e começa a clamar: Jesus, filho de Davi, tem misericórdia de mim. Jesus, filho de Davi, tem misericórdia de mim. A multidão tentou abafar o clamor de Bartimeu, mas Bartimeu sabia que era uma oportunidade imperdível para ele. Ele sabia, pela forma com que ele chamou o Senhor Jesus, Jesus, filho de Davi. Não era simplesmente Jesus de Nazaré, como muitos conheciam, mas Bartimeu faz menção da sua linhagem profética. Bartimeu clama por aquele que ele sabia que era rei. Ele sabia quem era Jesus. E Jesus imediatamente para e manda chamar aquele homem. Talvez hoje você que está nos acompanhando esteja se sentindo como um Bartimeu, cansado das situações que você tem vivido, cansado de não conseguir enxergar o seu futuro, não conseguir enxergar uma saída, não conseguir enxergar um escape para o seu problema. Mas pode ser que hoje, nesta palavra, seja o dia da sua vitória. Jesus para e manda chamar aquele homem. E os discípulos diz assim: tem bom ânimo, levanta-te, porque ele te chama. Imagine, irmãos, queridos amigos, que notícia maravilhosa Bartimeu havia recebido. Um homem que estava há tanto tempo assentado à beira do caminho recebe um convite. Quem estava chamando aquele homem não era a multidão, era o Senhor Jesus. Tem bom ânimo, levanta-te, ele te chama. Como vemos aqui no versículo 49, e a Bíblia diz que imediatamente Bartimeu se levanta e lança de sobre si a sua capa e vai ter com Jesus. Meus queridos, que oportunidade Bartimeu aproveitou. E que oportunidade você pode aproveitar hoje, porque nesta nossa breve reunião, Jesus também está passando. É possível que a sua alma esteja querendo esse encontro. Jesus, filho de Davi, tem misericórdia de mim. Eu não estou aguentando mais sofrer. Eu estou angustiado. Eu estou aqui à beira do caminho esperando alguém me dar alguma coisa. Estou mendigando atenção, estou mendigando uma palavra, estou mendigando um período de descanso e de alívio. Mas hoje ele te chama. Levanta-te, o mestre te chama. E Bartimeu imediatamente se levanta e se volta para Jesus e fala: mestre, eu quero ver. Jesus havia perguntado a ele: o que você quer? O que queres que eu te faça? Ele falou: mestre, que eu tenha vista. E Jesus imediatamente se volta para Bartimeu e diz assim: vai, a tua fé te salvou. E a Bíblia relata que logo ele enxergou. E agora, meus irmãos, Bartimeu havia recebido tudo o que ele queria, tudo o que ele esperava, tudo o que ele desejava.

0: lição havia se encerrado. A sua vida iria mudar. A sua maior necessidade havia sido atendida. Ele queria ver. Jesus disse: então vê, a tua fé te salvou. Mas o detalhe que nos maravilha na vida de Bartimeu e que é um exemplo para todos nós é que após ele ter esse encontro maravilhoso com Jesus, após o Senhor Jesus ter tido misericórdia dele e ter curado a sua enfermidade, ele poderia ter ido embora. Mas a Bíblia diz que ele seguiu a Jesus pelo caminho. O seu problema, Deus pode resolver. A sua aflição, Deus pode trazer a solução para isso. Deus pode te dar o alívio, o refrigério, pode até mesmo, nessa nossa breve reunião, curar uma enfermidade sua. Mas depois disso, o seu coração, após receber a bênção do Senhor, você poderá seguir Jesus pelo caminho. É a oportunidade que o Senhor dá a cada um de nós espontaneamente. Bartimeu, por gratidão, seguiu Jesus pelo caminho. Hoje, nesta reunião, nós estamos seguindo Jesus. Qual é a sua escolha? Após receber uma bênção, você pode escolher seguir a Jesus. E o caminho que ele está nos levando é um caminho eterno. É um caminho maravilhoso. Que o Senhor nos abençoe através desta palavra. Um abraço fraternal e a paz do Senhor.
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1: Pesquisadores brasileiros estão recrutando voluntários desde o fim do ano passado para testes com a primeira polipílula brasileira contra acidentes vasculares cerebrais, ou AVC, e outras doenças cardiovasculares. O objetivo é reunir 8,5 mil participantes que serão acompanhados por entre 3 a 4 anos. A polipílula é uma combinação da rosuvastatina 10mg contra o colesterol, com dois remédios contra a pressão alta, a valsartana 80mg e amlodipina 5mg. A apresentação permite que eles sejam ingeridos conjuntamente. Considerada bem sucedida, a primeira fase de testes em humanos envolveu 370 pessoas em Porto Alegre, no Rio Grande do Sul, entre 2020 e 2023. A pesquisa é conduzida pelo Hospital Moinhos de Vento, da capital gaúcha, em parceria com o Ministério da Saúde, por meio do Programa de Apoio ao Desenvolvimento Institucional do Sistema Único de Saúde, o SUS. A coordenação do estudo é da neurologista Sheila Martins, chefe do Serviço de Neurologia e Neurocirurgia do Hospital Moinhos de Vento. Os participantes precisam ser pessoas com idades entre 50 e 75 anos que nunca tiveram AVC ou infarto e que não façam uso de medicamentos para colesterol, hipertensão ou diabetes. A participação é gratuita e inclui acompanhamento médico periódico por equipe especializada.
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0: O SUS, Sistema Único de Saúde, incluiu a partir deste mês o teste imunoquímico fecal na tabela de procedimentos disponíveis aos pacientes da rede. Portaria publicada no Diário Oficial da União destaca que o exame que pesquisa sangue oculto nas fezes será destinado exclusivamente ao rastreamento bienal de câncer colorretal em homens e mulheres assintomáticos com idades entre 50 e 75 anos. O texto reforça que o procedimento não se destina à investigação diagnóstica de indivíduos sintomáticos ou com suspeita clínica de câncer. Em maio deste ano, o Ministério já havia anunciado a inclusão do teste em um novo protocolo para rastreamento do câncer colorretal. Dados indicam que o FIT, o teste imunoquímico fecal, apresenta sensibilidade entre 85% e 92% para identificar possíveis alterações. Além disso, o procedimento pode ampliar o acesso de mais de 40 milhões de brasileiros à prevenção e à detecção precoce da doença. Atualmente, o câncer colorretal é o segundo tipo de câncer mais frequente no Brasil, excluindo os tumores de pele não melanoma. A estimativa do Instituto Nacional do Câncer, o INCA, para cada ano do triênio 2026-2028 é de 53,8 mil novos casos de câncer colorretal no Brasil. O FIT é um exame de fezes que detecta pequenas quantidades de sangue oculto invisíveis a olho nu, que podem ser sinal de pólipos, lesões pré-cancerígenas ou câncer no intestino.
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0: Eu quero saudar a todos os nossos irmãos, aqueles que nos veem através da nossa TV Manaim. Você pode ver os nossos programas através de canais de TV, canais abertos. Em todo o Brasil, nós temos em todas as regiões canais abertos. Se você não sabe qual canal de TV aberto na sua região, vamos deixar aí no seu televisor uma relação de canais. Certamente a sua região vai estar mencionada aí nessa relação. Mas se você também preferir, você pode ver os nossos programas através dos canais da Sky, canal 87 ou canal 587. E ainda, se você não tiver disponibilidade de ver nos horários que são colocados, você pode ver em outros horários que são disponíveis para você, através das nossas plataformas no YouTube. Irmãos nossos que participam conosco, irmãos nossos da Igreja Cristã Maranata, e irmãos nossos de outras igrejas que também participam conosco, são servos de Deus, são bem-vindos aos nossos programas. A todos, a paz do Senhor. Estamos aqui novamente, pastor Alexandre, a paz do Senhor.
1: A paz do Senhor, Madeu.
0: Nós vamos começar nesses programas agora, falar alguma coisa para os irmãos acerca de três doutrinas que são bases da igreja. Recentemente o senhor deu até uma visão muito interessante mostrando três colunas. E nós entendemos que, na verdade, todo o projeto de Deus se faz em cima de três colunas, três bases que até representam a Trindade. Quais são elas? As três bases estão muito bem fundamentadas na palavra, na Bíblia. A primeira, o sangue. O sangue, né? Nós falamos muito sobre o sangue de Jesus.

0: o que que, qual a base bíblica para nós falarmos disso, essa a oração que nós fazemos, né, no início dos nossos cultos, o clamor pelo sangue de Jesus? A figura do sangue de Jesus é uma. Segundo, a palavra. O que é a palavra? A palavra viva, não é? Aquela palavra não é uma Bíblia como um livro comum, mas a Bíblia como a palavra viva. Nós vamos falar tudo isso com muita clareza nos nossos programas. E o terceiro é o funcionamento da igreja como corpo. Se nós observarmos essas três doutrinas, não é? Então, quando você fala do sangue, né, que é a vida, que fala do espírito, né, o espírito, okay? Nós não estamos falando de sangue biológico, vamos falar sobre isso daqui a pouco, nós falamos da palavra, é a palavra do Pai, né, e a igreja como corpo, a igreja é corpo de Cristo. Então aí nós temos a doutrina da Trindade. Então nós vamos começar com essa primeira coluna que nós falamos, que é fundamental, que nós pregamos, nós vivemos, é a nossa experiência, o sangue de Jesus. Será que o sangue de Jesus é colocado por nós dentro daquilo que está na palavra? Aparece só para a igreja? Só nós que pregamos? Ou será que a palavra toda traz profeticamente esse fundamento? E eu vou começar aqui com o pastor Alexandre. Pastor Alexandre, o sangue, a figura do sangue é muito bem mencionada no Velho Testamento de forma muito intensa.
1: É. Pastor Amadeu aqui falou muito bem quando falamos sobre dons espirituais, a respeito daquilo que doutrinariamente se aprende na palavra, no Novo Testamento, não foi uma inovação do Novo, mas foi justamente a descoberta daquilo que estava no Velho. Ou seja, tudo aquilo, os dons espirituais que nós vemos, a igreja hoje vive essa experiência, ela extrai daquilo que era a operação do Senhor no Velho Testamento. Só que de uma forma abundante, de uma forma que foi sem medida, conforme profetizado pelo profeta Joel. Então, quando se fala dos dons espirituais, se fala daquilo que está na palavra como um todo, não apenas no Novo Testamento. Da mesma forma, o sangue. O sangue, ele, por excelência, se nós pegamos, quando um escritor uma vez falou, a Bíblia é um livro sanguinário, se vê sangue na Bíblia inteira. Era um escritor que falou isso, não é nem do meio evangélico, mas ele falou isso. E sendo tempo, era criança, eu sempre perguntou o nome dele, não sei, mas era criança, foi feita essa referência. Agora, era dizer por quê? Primeiro, a Bíblia diz que a vida, ela está no sangue. Se a vida está no sangue, e como Jesus disse, eu vim para que tenhas vida e tenho em abundância. Vamos falar vida abundante, aí nós reportamos o quê? Daquilo que é a vida que nós buscamos, que é a vida eterna. E só disso aí nós começamos, aí nós voltamos lá no início, desde o início. No princípio criou Deus os céus e a terra. A terra era sem forma e vazia, e o Espírito de Deus se movia sobre a face das águas. Aí nós vemos o que? A vida, o Espírito do Senhor, a vida, ou vida eterna, não a vida que termina, ela existe desde o princípio. E esta vida é que nos interessa, porque a nossa é que acaba, por causa de um acidente chamado desobediência e veio o pecado. Mas a vida que nós pregamos e buscamos, estamos vivendo, é vida eterna. Aí nós vemos como é que surge tudo isso, desde o início da criação do homem. Deus cria o homem reto, a palavra diz isso, mas o homem, um dia, por um desvio, ele sai desse projeto de Deus, ele erra esse caminho, ele estava na presença do Senhor, ele ouvia a voz de Deus, a palavra de Deus, que o Senhor, na virada do dia, falava com ele, com o homem, e devia ser um momento extraordinário. O que eu falo extraordinário? Imagine só, quando nós nos reunimos, e queremos ouvir a voz do Senhor, e o Senhor fala conosco. E nós ficamos felizes quando o Senhor fala com muita profundidade. Agora, imagine só um homem sem pecado, um homem na comunhão plena com Deus, ouvindo Deus falar com ele. Que segredos o homem não ouvia antes da queda?

0: Que intimidade era essa que ele tinha com Deus, que Deus poderia mostrar a ele todos os segredos? Mas aí o que acontece? Ele escolheu a desobediência. Na desobediência, aquele homem que era para viver para sempre, agora ele entra no caminho de morte. E justamente a grande descoberta, quando nós falamos sobre isso na palavra, o homem só vou ser igual a Deus. E a grande descoberta dele, ele estava nu. Ele nunca viu isso, mas estava nu, ou seja, estava indefeso, estava desamparado, ele não tinha, possuía coisíssima nenhuma, e agora aquela voz que lhe dava alegria, agora lhe causa medo. E Deus o chamou, ele se escondeu, tentou com seus recursos cobrir a sua nudez, não foi capaz. Aí Deus vai e veste para ele, vestes com pele de animal. Aí já tem um significado profético, dizendo o seguinte, ó, para você viver, alguém tem que morrer. Para sua vergonha ser coberta, tem que haver um sacrifício, tem que haver morte. Aí começa a introdução de tudo, a partir dali vem a história, a vida do sangue na palavra de Deus.
1: Exatamente. Porque aí, o Alexandre, você colocou muito bem, mas veio o pecado, né? Então, para que haja o resgate, para que houvesse o resgate do pecado, para que ele pudesse ser vestido da pele do animal, foi necessário que o animal morresse, né? Então ali a morte, ali a primeira menção do sangue, como você citou lá o autor que falou aquela bobagem, a primeira menção do Senhor no seu projeto sobre o resgate do homem. E a outra coisa muito interessante, o Alexandre, dentro disso aí, logo no início, é que se você pegar, isso eu quero que você fale também, se você pegar a oferta de Caim e de Abel, você vê que são duas ofertas diferentes, mas a oferta, uma agradou ao Senhor e outra não agradou. Por quê? Aí já há um outro significado dentro de tudo isso que você começou a falar.
0: Esse exemplo é um exemplo clássico importante. Primeiro que quando Deus faz para Adão pele de animal, para ele cobrir a sua vergonha, a sua nudez, de uma forma eficaz, aquilo que foi a eficácia daquele sacrifício, foi um sacrifício que permitiu realmente que a sua nudez fosse coberta, e é claro que aquilo foi um ensino passado. Ou seja, ele sabia, para eu me apresentar diante de Deus, eu não posso estar nu. Para eu me apresentar de Deus, a vergonha que eu sinto, ela tem que estar coberta para que eu não fique exposto, para que o meu pecado não fique exposto. Então ele aprendeu isso, certamente ensinou. Então quando Abel e Caim foram oferecer um culto a Deus, todos dois ali tinham uma intenção só, queremos agradar a Deus, queremos fazer um culto que agrade a Deus, que seja que Deus possa chegar e aceitar aquele culto. Bem, qual que é o grande ensino disso aí? É que para que esse culto pudesse ser feito, era necessário o quê? Que esse pecado ele fosse afastado, que a vergonha do homem não estivesse presente para oferecer a Deus. E como que Abel entendeu isso? É o sacrifício do animal. Ou seja, como o animal foi eficaz para permitir que meu pai ficasse diante de Deus sem a vergonha de expor o seu pecado, então o que acontece? Eu vou fazer a mesma coisa, eu vou começar o meu culto, eu vou iniciar a minha adoração dessa forma, uma oferta do animal, o sacrifício, para dizer, Senhor, está aqui, por exemplo, aqui, Senhor, pelo meu pecado, esse animal teve que morrer, porque sem ele, a minha vergonha, ela não pode ser tirada. Então houve ali a morte do animal, então com aquilo ali, com aquele ensinamento, ele aceitou, entendi, olha, o culto a Deus, ele começa assim, com a confissão de pecados, com a remissão, ou seja, um sacrifício substituto, aí Deus aceitou. Foi o que Caim não fez.
1: É.
0: Ele fez o culto de Caim, até que não estava errado, que a Bíblia tem a oferta de
1: Moisés. A oferta de Caim, Alexandre, é mais simpática do que a oferta, de Abel. Porque ele ofereceu fruto da terra. Nada da morte do animal, que é uma coisa mais violenta e tal, aquela coisa. Então,

0: o homem às vezes, e aí é que é o sentido profético da figura do sangue que nós vamos continuar falando. Ele quer apresentar aquilo que ele pode oferecer dele, da capacidade dele, das coisas boas dele, as suas boas obras, aquilo tudo mais. Isso tudo pode ser agradável. As pessoas às vezes pensam que Deus se move com isso, mas profeticamente, já lá no início, entendeu? Deus está mostrando claramente o que ele queria.
1: É porque você pensa o seguinte: o sacrifício de Caim, a oferta, ela tem até o momento adequado para ela, que na Bíblia fala da oferta de manjares, mas ela nunca antecipa a oferta do sacrifício. Ou seja, ela podia até que se ele quisesse oferecer o da terra, ele até poderia, desde que antes ele oferecesse como fez Abel.
0: Daria... Eu quero dar uma... Olha, Alexandre, muito boa essa colocação. Essa separação é muito boa para que os irmãos entendam. Veja, você falou sobre a oferta de manjares e o sacrifício. Não é que a oferta de Caim foi ruim. Ela foi colocada no lugar errado, né? Que primeiro é o sacrifício. Então, você pode... Olha, os irmãos vão entender. Alexandre, muito boa essa colocação sua. Por isso que eu gosto do improviso. As coisas a gente descobre mais. Veja que coisa interessante. Você pode apresentar diante de Deus as suas qualidades, as suas coisas boas que você faz. Você pode ser um bom cristão, você pode fazer boas obras, você pode fazer... Não tem problema nenhum você fazer isso. Deus se agrada disso, desde que você passe pelo primeiro, que é o sacrifício. O sacrifício não vem depois. A oferta de manjares não substitui o sacrifício. Essa colocação é muito boa, continua isso aí.
1: É porque você não pode alterar a ordem do culto. Exatamente, porque as qualidades do homem só podem ser evidenciadas daquilo que Deus faz na vida dele através de Jesus.
0: Muito bom.
1: Por isso, o homem, Paulo, seja meus imitadores como estou de Cristo. E a oferta de Abel, ela agradou a Deus. Tanto é que quando Caim, né, ele se aborreceu de não ter recebido a oferta dele, ele foi reclamou aquilo ali, e Deus falou assim: ô Caim, por que você está desse jeito? Se você não for lá e fizesse o certo, ou seja, se você aprendeu, você viu, eu aceitei de Abel, aceitou. Então vai lá. Por que você não vai lá, faça o que Abel fez? Faça aquela história. Se você pode aprender com quem sabe, você não precisa inventar coisa nenhuma. Então vai lá, faça como ele fez, que eu vou aceitar. E o que ele fez? Foi lá e matou o irmão dele.
0: Então, veja só, Alexandre, concluindo isso aí, a igreja no início... ela se desvia do projeto de Deus quando ela inverte isso. Ela transforma, ela substitui o sacrifício de Jesus pelas boas obras. Quando que lá em Apocalipse tem a igreja de Pérgamo, né? O que que acontece? Ela substitui... É muito profundo isso, Alexandre.
1: É porque ele alterou a liturgia do culto, né? Ele começou com o manjar antes do sacrifício. É igual o culto nosso. A primeira parte do culto nosso é o clamor, que é a primeira coisa. Para depois dar sequência a outros.
0: Louvores, louvores. Isso é muito bom. Isso, para os irmãos entenderem, tudo é dentro do desenvolvimento profético, muito importante. Então vejam, irmãos, o que foi dito aqui, né? O sacrifício vem antes. Você pode ser uma pessoa boa, não tem problema nenhum. Mas você tem que primeiro passar o que é importante. Por quê? Porque você não pode ser salvo pela sua justiça, né? A Bíblia diz o que é a nossa justiça diante de Deus. Como é que ela se apresenta diante de Deus? Como? Trapos de imundícia, ou seja, pano de chão, aquela coisa toda que você não... Isso diante de Deus. Então... Não, nada substitui o sacrifício. Nada substitui o sacrifício é com o derramar do sangue. Nós estamos parando aqui agora, para não cansar muitos irmãos, Alexandre.

0: Vamos terminar essa primeira parte. Nós vamos voltar ainda nesse tema do sangue. Nós vamos falar sobre a presença disso no Velho Testamento, vamos falar no tabernáculo. Mas isso no nosso próximo programa. A paz do Senhor a todos, a paz do Senhor Alexandre.
1: Paz do Senhor.

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1: Trabalhadores nascidos em novembro e dezembro que ganharam até R$ 2.700 por mês com carteira assinada em 2024 começaram a receber o último lote do abono salarial de 2026. Serão liberados 5,2 bilhões para cerca de 4,1 milhões de beneficiários. O valor do benefício varia de R$ 136 a R$ 1.621, conforme a quantidade de meses trabalhados no ano base 2024. Com o pagamento deste lote, o calendário do abono salarial referente ao ano base 2024 chega ao fim, os valores ficarão disponíveis para saques até 30 de dezembro deste ano. A Anvisa determinou a apreensão e proibiu a comercialização, distribuição, fabricação, propaganda e o uso de 12 produtos de limpeza que eram vendidos ou fabricados sem regularização sanitária. A medida foi publicada no Diário Oficial da União no dia 12 deste mês de agosto. Entre os itens proibidos estão alvejantes, tiramanchas e soluções à base de percarbonato de sódio. Segundo a agência, todos os produtos eram comercializados, expostos à venda ou fabricados sem regularização sanitária e por empresas sem autorização de funcionamento para fabricação. A resolução determina a retirada dos produtos de circulação e proíbe também sua propaganda e uso. As medidas valem para todos os lotes dos 12 produtos. A resolução entrou em vigor na data da sua publicação.
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1: A Anvisa revogou uma série de resoluções e medidas preventivas que proibiam a comercialização e a propaganda de medicamentos nas plataformas iFood, Mercado Livre, Submarino e Americanas. No dia 6 desse mês, a Anvisa já havia revogado a proibição da comercialização e da propaganda de medicamentos na plataforma Shopee. No comunicado, a Anvisa destacou que a aplicação da Lei 15.357/26, que passou a permitir que farmácias regularmente licenciadas contratem canais digitais e plataformas de comércio eletrônico para logística e entrega de medicamentos aos consumidores, depende de regulamentação específica a ser editada pela própria agência. O Ministério da Saúde iniciou nesta semana uma estratégia desenvolvida em parceria com o Serviço Federal de Processamento de Dados, o SERPRO, para ampliar a soberania digital sobre a infraestrutura que sustenta dados, sistemas e serviços digitais de saúde. A pasta informou que o Brasil deve se tornar um dos únicos países com soberania sobre dados públicos do setor e que, pela primeira vez, dados do SUS serão armazenados e processados em território nacional, submetidos exclusivamente à legislação brasileira, inclusive à Lei Geral de Proteção de Dados. Com a nuvem soberana, o Ministério da Saúde garante capacidade pública para sustentar o SUS digital, com menor risco de interrupção de serviços, com mais proteção aos dados.
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1: Oi, gente linda, tudo bem com vocês? Hoje vamos compartilhar sobre a secagem das verduras. Muitas vezes, as verduras estragam rápido, não é mesmo? Porque, ao guardarmos úmidas, após a higienização, o segredo é a secagem. Utilize uma centrífuga de saladas ou coloque as folhas sobre um pano de prato limpo ou papel toalha. A umidade é o ambiente perfeito para a proliferação de fungos. Se as folhas estiverem bem secas, elas duram o dobro do tempo na geladeira. Lembre-se, umidade é inimiga da durabilidade. Com dicas simples assim, você facilita o seu dia a dia, trazendo leveza e harmonia para o seu lar.

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0: Fala, jovem! A paz do Senhor Jesus! Olha, nós estamos dando início a mais uma edição do programa Os Dias da Minha Mocidade. Um programa de jovem, feito por jovem e para jovem. Nós cumprimentamos a você que está conosco na TV Manaim, a você que está conosco também no canal oficial da Igreja Cristã Maranata no YouTube. Já sabe, né? Olha, triple C. Curta, comente e compartilhe. E você vai estar nos ajudando a alcançar mais vidas ao anunciar o Evangelho Eterno. Compartilhe nos grupos de WhatsApp e nós vamos alcançar milhares, milhões de pessoas em toda a Terra. Amém? Olha, mais um programa, Os Dias da Minha Mocidade. Ó, já abriu a câmera aqui. Nosso querido pastor André Lievoli está conosco mais uma vez. Pai do Senhor, alugamos o Senhor, hein? E está sendo uma bênção o programa, tá? Você que não assistiu os programas anteriores, volte lá e assista conosco. Pai do Senhor, querido pastor.
1: Pai do Senhor, alegria estar aqui com os jovens, conhecendo mais a palavra, aprendendo, e o Senhor tem sido glorificado nisso.
0: Amém, amém. Daniel Bravin, querido, vamos iniciar com as perguntas aí.
2: Vamos sim. Primeiramente, a paz do Senhor Elias, a paz do Senhor ao pastor, aos jovens que estão aqui no estúdio. Para nós é uma alegria estarmos juntos aqui com vocês. E para você também que está em casa, nos

0: acompanhando pelas plataformas digitais, também pela TV Manaim. Para nós é uma grande alegria sabermos que você está conectado, participando junto conosco. E se você assistiu o programa de semana passada, você vai ver que nós tratamos sobre os frutos do Espírito Santo. E o programa de hoje não vai ser diferente. Nós vamos continuar e dessa vez vamos abordar sobre o fruto do Espírito Santo, bondade. E separamos algumas perguntas aqui que serão feitas, e excelentes perguntas, aliás. Vamos começar com a primeira pergunta aqui do estúdio.
1: A paz do Senhor,
0: Pai, Senhor.
1: me chamo Marcelo, sou da igreja da Enseada, do ministério do pastor Sérgio, pastor Anderson, e a minha pergunta é para saber qual é o limite entre uma pessoa ser, né, bondosa ou ela se deixar ser explorada por isso, né? Ou seja, quando que uma pessoa ela realmente vai saber que ela está sendo bondosa com uma pessoa ou quando essa outra pessoa acaba se aproveitando disso, se explorando dessa bondade, né, de algo que pode ser genuíno da própria pessoa.
2: Boa pergunta que ela nos traz uma reflexão. Os básicos para nós julgarmos isso, nos pontos básicos, é sabermos quais são os nossos limites. Quais são os nossos limites? Quando um ato que fazemos, ele passa a ser um fardo para nós, passa a ser algo difícil, penoso para nós realizarmos. A bondade, ela vai ser exercida muitas vezes até com um custo, não financeiro, mas a privação de um tempo que nós teríamos a mais, privação talvez de algum valor, privação de nosso agir, que poderíamos dar para nós, vamos fazer para outro. Mas a exploração que existe. O ser humano, quando ele peca, ele passou a ser dominado pela carne, há uma luta dentro dele, passou a ser dominado pela carne. E muitas vezes ele age de uma forma repulsiva. E ele muitas vezes aproveita-se da bondade daquele que quer exercer um sentimento nobre, exercer em ajudar, em se doar, em apresentar-se para intervir. E ele quer explorar isso. Qual é o meu limite? Aquilo tornar-se um fardo. Para nós, jovens, sabermos como agir, sabemos o momento que nós vamos parar, é o seguinte: isso aqui tem um custo. Não só falo financeiro, mas tem aqui um dispêndio que eu preciso ter. Mas agora ele está me trazendo um prejuízo. Aquilo que eu estou logrando, as beneficências de exercer a bondade, não estão mais sendo para mim suficientes, porque aquilo que está me trazendo a perturbação suplantou. Então as beneficências estão ficando para trás. Aquilo que me perturba está prevalecendo. Não, isso é um fato, é uma coisa errada. Essa pessoa aqui eu auxiliei. Elias, muitas vezes um momento, essa outra pessoa que eu fiz tal coisa por ela, agora ela não sai da minha porta. Eu, lá em Jacutuquara, a igreja lá em que o Daniel Bravin congrega, estou pastor lá em Jacutuquara, há uma orientação lá, porque é um local que nós temos a frequência de muitas pessoas que não são da igreja, pessoas que querem explorar essa bondade. Se você der o copo d'água, tem uma fila depois lá na hora do culto, no meio do culto, pede para abrir a igreja, pede para fechar a igreja. Você está fechando a igreja, não dá mais água, não dá mais água. Nós não vamos recusar em atender o necessitado. Mas você começa a ver que torna-se uma coisa que é uma sobrecarga sobre nós. Então, tem o obreiro tem que ir lá toda vez abrir a igreja, começa a bater cadeado, começa a... Então, nós percebemos aqueles que estão explorando, ó, não dá mais. Que ele agora não está exercendo a necessidade dele em receber uma bondade, ele está explorando. Ele faz moradia aqui. Ele vem aqui, bota um barraquinho aqui, quer que a gente dá o alimento, forneça. Até a exploração da bondade, eles já chegaram ali, eles pediam para carregar celular. Aí eu falei, não tem condições. Você não tem condições, mas tem celular? Podemos carregar meu celular? Pode ligar aqui minha caixinha de som aí na energia de vocês? Pode fazer. Então, um certo exagero no requerer a bondade. Bondade não se requer. Bondade já tem que partir de nós como algo voluntário, como uma experiência de fé. O grande homem que nós temos, que nos deixou um grande testemunho, como homem, Jesus. A bondade do Senhor, ele nunca recusou nenhum pedido, mas também nunca se deixou ser explorado. Como passou que o Senhor foi ser, quando ele foi explorado? Ele ou a obra que ele representava e que ele veio abrir em nosso meio. Quando ele chega lá no templo, ele vê aqueles que estavam lá fazendo do templo um comércio, ali era permitido que eles estivessem dentro de um conceito espiritual. As pessoas chegavam para poder fazer a oferta, que eles iriam levar, não tinham condições, vinham de viagens longas,

0: eles compravam ali um animal, compravam ali, normalmente eram os mais de conta, o custo menor, para poder sacrificar. O profeta sacrificava, perdão, ali o sacerdote sacrificar. Mas começou a haver uma balbúrdia, inverteu suficientemente de auxiliar aqueles que vinham, deixou de ser bondade, virou comércio. Eu cobro mais barato em promoção aqui, quem quer ali, então você vê que isso ali afetou a obra. E o Senhor não quis aquilo. Então a bondade torna-se um fardo. Aí, assim, realmente, nós estamos sendo explorados. Nós estamos sendo explorados. Mas, ao mesmo tempo, vamos ser questionadores aqui, né? Ao mesmo tempo, eu não estou bem espiritualmente, aquilo que eu fazia, já não faço mais. Aquilo de bom que eu fazia, já não faço mais. Por quê? Não sou mais tão espiritual. Não sou mais tão guiado pelo Espírito Santo. Quando percebo isto, é algo que é condenável? Não é condenável. Ali é um despertar do Espírito para que você volte a ter essa ação do Espírito Santo, essa característica do fruto na sua vida. Você não está sendo bondoso. Olha lá no seu local de trabalho, olha lá onde você estuda, olha na sua faculdade, olha na igreja. É uma coisa maravilhosa. Eu sempre vejo alguns jovens lá se reunir lá atrás para orar. Ele ia ser bondoso, joga com o dinheiro, só na escola bíblica dominical. Lá na nossa igreja, na escola bíblica dominical, há esse costume dos jovens se reunir para orar. Eu vejo ali assim, papai, eles podiam estar em casa cedo, podiam estar em casa lá já almoçando, descansar para voltar para o ensaio à tarde, mas eles estão se doando uns aos outros, estão se doando ao Senhor, estão se doando a auxiliar a vida espiritual de outro jovem, estão se doando para que outros possam alcançar o que eles alcançaram. Isto é para nós um grande benefício. Então, quando somos despertos, que não estamos mais fazendo, ó, está ficando pesado. Eu tenho que julgar a mim mesmo. É porque eu não estou bem ou o outro está usando a minha bondade para me explorar? Com esta resposta, nós temos a decisão a ser tomada.
1: Amém. E é bom o jovem ficar atento e colocar esse limite, porque você pode até adoecer. Aí você adoece o físico, daqui a pouco adoece o mental e perde o espiritual. Isso é muito importante, pastor, que você estava falando. A pergunta foi muito boa do Marcelo. Daniel, mais um? Excelente. Vamos seguir, sim, para a próxima pergunta.
2: A paz do Senhor Jesus a todos, me chamo Letícia Tonori, sou da ICM de Serra Centro, ministério do pastor Marcelo Valdivino. Pastor, fazer o bem de verdade quase sempre nos custa algo, seja tempo, dinheiro ou até mesmo o nosso próprio conforto. E na correria do dia a dia, na faculdade, no estudo ou até mesmo no trabalho, como podemos praticar a bondade, mesmo quando isso exige que a gente abra mão do que é nosso?
0: É muito boa pergunta, até porque ela nos leva a um pensamento distante, extensivo. Exercemos a bondade, realmente nos custa algo. Até já falei isso aqui. E nos nossos locais de trabalho, estudo, nossa convivência, até mesmo familiar, nós temos que exercer, mas a bondade não tem como se mensurar. Não tem como se mensurar. Não pode dizer que a bondade para um que é ofertar um pouco do seu tempo vai ser o mesmo valor daquele que pode ofertar uma ajuda financeira, que não há demérito algum em ofertar isto. Mas e como mensurar? Não existe como mensurar. Então, o que eu não posso deixar é de exercer essa bondade. Mas eu posso dar algo que, um exemplo, 15 minutos de assistência a um irmão na igreja, 10 minutos conversando com um jovem no meu local de trabalho, conversando com aquele que é meu colega de estudos, dando 10 minutos. O outro pode dar um dia, mas todos eles estão dando aquilo que foi gerado pelo Espírito Santo na sua vida. Então, você não tem a condição de dar muito, você oferta dentro do seu limite. Mas tem que se ofertar, porque esse exercício é fundamental para as nossas experiências com o Senhor. Quando nós fazemos isto, nós ouvimos do Senhor conosco. Por certos irmãos já ouviram do Senhor, ouviram, viram outros ouvirem. Meu servo, aquilo que tu fizeste me agradou. Meu servo, a tua decisão, a tua postura diante daquela luta me agravou. Muitas vezes a postura foi de bondade. O Senhor não fala nada porque senão ele vai exaltar o homem. Não fala nada, mas foi aquela postura em que exercemos a bondade, auxiliamos o outro. Fizemos, não somente tivemos um sentimento, mas exercemos esse sentimento, fizemos para que ele ocorresse, fizemos com que o outro fosse.

0: alcançado pela nossa bondade, lutamos por aquilo, mas exercemos. Então, não há como mensurar o que devemos ou não fazer, se podemos ou não, se temos tempo, sempre vamos ser dispendiosos em algum momento. Mas, no Espírito Santo, nós vamos conseguir realizar esse fruto na nossa vida.
1: Maravilha. Daniel, vamos em frente?
2: Muito bom. Vamos sim seguir com a próxima pergunta aqui no estúdio.
3: A paz do Senhor Jesus, irmãos. Me chamo Tainá Kirmesi, sou da ICM de Serra Centro, Ministério do Pastor Marcelo Valdivino. Pastor, na palavra, diz que Boaz demonstra bondade com Ruth, ela sendo estrangeira, e ele não tendo a obrigação de fazer isso por ela. Diante disso, o que nós podemos aprender a exercermos a bondade com as pessoas, estando elas em uma posição completamente diferente, ou seja, sem termos intimidade ou esperarmos algo em troca?
0: Muito bom, muito boa pergunta. A pergunta que demonstra o caráter da bondade. Ele nunca espera nada em troca. O Senhor Jesus, como um homem bondoso, ele, ao olhar para nós, ele não esperou de nós nada que não fosse a gratidão dos salvos. Ele esperou tão somente isso. E muitas vezes o homem se recusou a dar. O homem se recusou a fornecer isso ao Senhor Jesus. Ele se entristeceu não por ele, mas pelo homem. Então, o exercer da bondade não pressupõe receber algo em volta. O exercer da bondade pressupõe uma dádiva, uma entrega, uma oferta, sem nenhum tipo de pretensão para aquele que exerceu. Não seria pagamento, não seria exercício de bondade. Seria simplesmente fiz algo para receber em troca. Não, não. Quem exerce a bondade, exerce despreocupado com isso. Boaz, quando fez isso por Ruth, ele fez com alguém que estava ali totalmente diferente, condição social, condição hierárquica, condição familiar, totalmente diferente. Nós, quando exercemos a bondade, o servo do Senhor, quando exerce a bondade, ele exerce independente das características da pessoa. Nós não exercemos a bondade, e fica aqui para o ensino, não é somente para os crentes, nós exercemos a bondade para com todos. Nós exercemos a bondade para os nossos irmãos, porque são nossos irmãos, são parte do nosso corpo espiritual, mas exercemos para os outros, porque não há prazer em ver o homem sofrer. Deus amou o mundo de tal maneira, e o seu ato de bondade foi qual? Enviar Jesus Cristo para morrer pelo mundo. Ele amou de tal maneira que fez um grande ato de bondade. Vou dar meu filho. Ele vai morrer por vocês. Vou tentar mudar a vida de vocês. Eu pergunto, o Senhor Jesus, na sua entrega, o plano de Deus, o projeto de Deus, ele alcançou a todos? Todos foram beneficiados? Todos foram. Quantos guardaram essa bênção? Quantos quiseram essa bênção? Foi um número reduzido. E certa feita, Jesus conversando, 70 discípulos o deixaram. Então nós fazemos a bondade, independente se são crentes, se não são, se professam a nossa mesma fé. Nós exercemos a bondade executando-a em favor daquele que está mais necessitado do que nós. E esse necessitado nunca tomem simplesmente por questões pecuniárias. Às vezes a pessoa ela é abastada, uma família de condições, mas ela precisa da nossa bondade, ela precisa de nós. De que forma? Ela precisa de nosso conselho, ela precisa da nossa presença, ela precisa daquele que vai ouvi-la. Ela precisa daquele que vai lhe orientar, principalmente o jovem. Vocês convivem com muitos jovens, não é o caso de vocês, mas há jovens hoje, neles, que não conseguem conversar com seus pais. O mundo cria um cisma dentro das famílias para impedir a interação, para impedir que os jovens venham a conviver com as suas famílias em verdade. Estão tornando-se cada vez mais reclusos. Outros jovens os ouvem melhor. Então, muitas vezes são de famílias abastadas, está tudo bem, está tudo tranquilo, não há falta de nada, mas há falta de quem os ouça, há falta de quem os aconselhe. Por que fazer assim? Não tome essa atitude. Você é filho como todo mundo é filho, tal. Então, nós podemos exercer a bondade de várias formas, inclusive pecuniária. Claro, não há mal nenhum nisso, a Bíblia não condena, muito pelo contrário. Paulo, em certo momento, quando ele voltou para Jerusalém, ele trouxe ofertas de irmãos para atender os necessitados em Jerusalém. Nós, quando exercemos a bondade, independente de que forma, nós estamos exercendo algo que agrada a Deus, algo que vamos estar perpetuando um testemunho de quem somos, um testemunho daquilo que o Espírito

0: da nossa vida, porque a bondade até um limite. Não vou dizer o limite quando nós somos explorados, que foi tratado anteriormente, mas há um limite que nós fazemos à bondade, que é aquilo que o Senhor quer que seja exercido, aquilo que o Senhor deseja que seja exercido. Alcancei o meu limite? O limite do Senhor é longo. Então a bondade ela vai ser exercida, independente de quem seja, durante muito tempo. Muito tempo. Eu diria que até o dia que Jesus nos arrebatar, essa bondade vai estar sendo exercida para atender à necessidade, muitas, de todos aqueles que estão ao nosso redor.
1: Amém, glória a Deus. Maravilhoso o programa hoje, né?
2: Muito, muito bom. Nós vamos seguir para a última pergunta aqui do estúdio. Por favor, pode se apresentar e fazer a pergunta.
3: Pai Senhor, meu nome é Fabiane, eu sou da Igreja de Praia da Costa 4, Ministério do Pastor Diniz Cipreste. E a minha dúvida se baseia na história de José, que mesmo sendo vendido pelos seus irmãos, lá em Gênesis, entre os capítulos 42 ao 45, nós vemos que no reencontro dele com seus irmãos, onde seus irmãos não reconhecem ele e ele tem a oportunidade de se vingar, ele escolhe ser bondoso e preservar a vida dos irmãos dele. E como nós podemos ser bondosos como ele em situações que é muito mais favorável aos nossos olhos, fazer justiça por conta própria e pagar o mal com o mal?
0: Muito boa. Essa aí vai nos levar ao ensino das doutrinas do Senhor, né? Primeiramente, nós precisamos compreender que a vingança, dependendo do critério bíblico, ela não é boa, ela nunca satisfaz. A vingança não aplaca a dor, ela aumenta a dor e traz ao homem, traz àquele que faz isso, um grande tremor. Ele não consegue mais ter paz consigo mesmo. A vingança, ela não é boa em momento algum. Por isso que a Bíblia diz que a vingança pertence ao Senhor. Ele é o único justo para poder exercer a vingança. Quando o homem, o jovem Pascoal, ele exerce a vingança, ele está além dos seus limites. Aprendemos isso lá em Jesus, quando vem a mulher pecadora, e a palavra dele foi: quem não tiver pecado, atire a primeira pedra. José sabia que ele era pecador. José sabia que ele era um homem com defeitos. A Bíblia não relata nenhum erro de José, porque a Bíblia quis ali tipificá-lo claramente na figura de Jesus. Mas ele, como homem, tinha os seus erros. Ele sabia que ele não poderia exercer juízos, que vingança é juízos, porque com a forma com que ele exercesse o juízo, ele seria também sofrer o juízo de Deus. Então ele foi um homem ali que ele seguiu os ensinos da sua casa, ele seguiu aquilo que são as ações do Espírito Santo. Então ele preferiu ser cauteloso, preferiu ser servo de Deus, ele preferiu seguir aquilo que era prudência. Não, os meus irmãos, eu não vou exercer a vingança, sou tão pecador quanto eles. Afrontei a meu pai quando era mais novo, afrontei a outros. A Bíblia não cita, repito, nenhum erro dele, mas ele era homem. O único perfeito foi Jesus. Então José, naquele momento, ele não quis assumir esse risco de o exercício da vingança se voltar depois contra ele. Primeiro, que ele iria se arrepender. Segundo, que ele poderia sofrer do Senhor as consequências sérias para a sua vida. Então, nós vamos ver que José, ele seguiu o bom conselho. O bom conselho daquilo que foi a sua herança. Nós, jovens, temos um bom conselho do Senhor. Com a família, então, nós temos que exercer a paciência, a benignidade, a mansidão, a fé. Temos que exercer todos. Por quê? Porque são grandes pecadores? Não. Porque são a nossa família. São aqueles que nos deu a vida, cuidaram de nós, se entregaram por nós, nos amaram. Pode haver momentos de dissensões, momentos de confusões, um está mais afastado que o outro, mas nunca deixam de ser família. Nunca deixam de ser pertencentes a nós e nós pertencentes a ele. E a família tem que ser preservada sobre todos os aspectos. Então, hoje, a vingança é o Senhor que exerce. Quem vai julgar a nossa causa é o Senhor. E talvez ele vai absolver, hein? Aquele que me ofendeu, que eu estou doido, né, Elias? Para que ele sofra, eu sou Jesus, ele se arrependeu. Aí eu fico bravo. E quando você se arrependeu, né, Pastor André? E quando você se arrependeu, você queria que eu te perdoasse, não?
1: Não pode dar uma de Jonas.
0: Não pode nada de hora. Mas eu queria, tomei o exemplo que o companheiro apresentou. Quando você fez isso, eu não queria, não? É bom receber o perdão, mas ver o outro, não. Então, ao contrário da vingança, que é fácil, sua pergunta, de exercer, e é um instinto natural, e fazer a minha vontade,

0: é melhor nós exercermos a bondade. Para nós, muitas vezes, vai ser alguma coisa, um ato ali difícil. A bondade desse que fez tanto mal. Mas a recompensa do Senhor, ela vai compensar. As bênçãos do Senhor, ela vai compensar na nossa vida. Porque seremos mais do que vencedores em Cristo Jesus.
1: Que maravilha. Maravilha. Louvado seja o nome do Senhor Jesus. Querido pastor André Lievore, agradecemos. Foi maravilhoso. Aliás, foram maravilhosos os programas, né? E a gente agradece a presença do Senhor aqui conosco no programa Os Dias da Minha Mocidade.
0: Amém. Para mim é uma grande alegria esse convite, estar aqui presente. Espero que vocês convidado outras vezes.
1: Com certeza. Daniel Bravin, querido, chegamos ao final.
2: Elias, a paz do Senhor, pastor, aos jovens que estiveram aqui presentes conosco, para nós é uma grande alegria, estão convidados a voltarem mais vezes. E para você que está nos acompanhando de casa, nós estamos finalizando. E como que o Elias disse, nós temos várias participações que são feitas de casa. Eu gostaria de ler uma aqui, que foi um comentário deixado pelo Adevilson, que é lá de Montanha, que escreveu assim no YouTube. Nós estamos aqui no Espírito Santo, estou assistindo com o meu sobrinho Cauã, de Balneário Carapebus, na Serra, ovelha do pastor Antônio Espíndola. Um grande abraço. Está aí um abraço para todos os irmãos que são de Montanha e também da Serra. Gostaria de aproveitar essa remessa de abraço e mandar um abraço para a nossa equipe de produção, no qual eu faço parte, juntamente com Estela, com o Guilherme e com a Raíssa.
1: Amém. Louvado seja o nome do Senhor Jesus. Olha, estamos chegando ao final desta edição, tá? Do programa Os Dias da Minha Mocidade. Mas a gente quer lembrar você que você pode assistir. Aliás, é você que está assistindo pela primeira vez, é o primeiro programa Os Dias da Minha Mocidade. Nós temos uma playlist com vários e vários programas para você assistir, com vários temas que abrange a vida dos jovens. Então, a você de longe, a você de pertinho, da TV, da net, do radinho, que é transmitido também o programa Os Dias da Minha Mocidade na Rádio Manaim. A gente quer se despedir de você com a paz do Senhor Jesus. Tchau, jovem!

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1: Motoristas que pretendem adesivar veículos com propaganda eleitoral ou utilizá-los em atividades de campanha nas eleições deste ano devem informar previamente a seguradora para evitar problemas em caso de sinistro. O alerta da Federação Nacional de Seguros Gerais. Segundo a Comissão de Seguro Auto, a adesivação com material eleitoral e o uso do automóvel em atividades de campanha podem ser considerados pelas seguradoras como aumento de risco devido à maior exposição a acidentes, vandalismo e circulação em eventos públicos. O uso do veículo para fins publicitários ou de apoio a campanhas eleitorais torna-o mais exposto a acidentes, roubo e até vandalismo, e isso leva à necessidade de adequação do contrato de seguro. As seguradoras argumentam que a utilização do carro para transporte de material de campanha, deslocamento de equipes ou atividades de apoio altera as condições avaliadas quando o contrato foi firmado. Como evitar então a perda da cobertura? Informar a seguradora antes de adesivar o veículo. Comunicar qualquer mudança na utilização do carro durante a campanha eleitoral. Consultar o corretor de seguro antes de prestar serviço a candidatos ou partidos, solicitar um endosso para registrar formalmente a alteração na apólice, quando necessário, conferir quais danos e situações estão excluídos da cobertura contratada. A Federação Nacional de Seguros Gerais esclarece que adesivos de pequeno porte em veículos de passeio sem alteração de utilização não comprometem a cobertura do seguro.
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compositor do hino Tenho Algo para Você. Era jovem e morava em Governador Valadares, estado de Minas Gerais. Ele era proveniente de uma família muito carente e passou por momentos muito difíceis. Sua saúde era muito frágil e constantemente ele enfrentou enfermidades. Uma vez, ele ficou internado e foi submetido a 6 cirurgias em seus tendões. Diante de tantos infortúnios, ele perguntou ao Senhor por que sua vida era tão difícil. O Senhor lhe respondeu com a revelação do louvor: Tenho algo para você. E lhe mostrou que o Senhor Jesus era o seu bem maior e representava tudo o que ele tinha. Neste hino, o autor apresenta algo que ele possuía àqueles que, mesmo gozando de plena saúde e bens materiais, carregavam um grande vazio na alma e uma vida sem esperança: o Senhor Jesus.

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1: A partir dos 40 anos de idade, alguns fatores de risco para doenças vasculares passam a exigir acompanhamento mais próximo. Hipertensão, diabetes, colesterol elevado, sedentarismo e histórico familiar podem afetar a circulação mesmo quando ainda não provocam sintomas. O avanço da idade por si só não significa que uma pessoa terá problemas vasculares. Além dessas condições para as mulheres, a chegada da menopausa representa outra fase de atenção. A redução dos níveis de estrogênio pode estar associada a alterações na pressão arterial, no colesterol e na distribuição da gordura corporal, fatores que interferem na saúde cardiovascular. Entre as doenças que merecem atenção está a trombose venosa profunda, caracterizada pela formação de um coágulo em uma veia profunda, geralmente nas pernas. Estimativas da Sociedade Brasileira de Angiologia e de Cirurgia Vascular apontam uma incidência de cerca de 30 casos de trombose venosa profunda por 100 mil pessoas ao ano, entre 25 e 35 anos. Depois dos 40, o risco pode ser influenciado pela combinação da idade com outros fatores. Cirurgias, períodos prolongados de imobilidade, câncer, obesidade, uso de determinados medicamentos e histórico pessoal ou familiar de trombose estão entre as situações que podem aumentar a probabilidade do problema.
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1: Quem chega a um curral de um sítio em Rio Novo do Sul, no sul do Espírito Santo, pode se deparar com uma cena diferente. Além do mugido das vacas, a música tocando. O rádio faz parte da rotina da propriedade há cerca de 30 anos. E atualmente são 32 vacas em produção de leite e o dono garante que a música faz diferença na produtividade. A média por animal é de 280 a 300 litros de leite por semana. A música não é apenas uma companhia para as vacas durante o manejo. Segundo os zootecnistas do Departamento de Zootecnia da UFES, Universidade Federal do Espírito Santo, há uma explicação fisiológica para a relação entre a música e a produção de leite. O volume e o ritmo da música podem contribuir para o relaxamento dos animais. As vacas são sensíveis a estímulos do ambiente, como sons, cheiros, sabores e contato, e podem reagir a essas mudanças. Há estudos que comprovam que a música durante a ordenha, dependendo do tipo de música, vai promover um relaxamento do animal, explicam os zootecnistas. Esse relaxamento pode favorecer a liberação de ocitocina, hormônio relacionado ao processo de descida do leite. Segundo os especialistas, a substância atua nos alvéolos da glândula mamária, fazendo com que eles se contraiam e facilitem a saída do leite durante a ordenha.
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0: Nós saudamos a todos que estão conosco com a paz do Senhor. Estamos dando início a mais um Família é um Projeto de Deus. E hoje o tema, continuando, o tema Tal Mãe, Tal Filha. Aqui conosco, Pastor Guilherme, Pastor Douglas.
1: Paz do Senhor, paz do Senhor a todos nossos irmãos.
0: Pedi o Pastor Guilherme para ler o texto.
1: Texto base do tema deste programa está Ezequiel, capítulo 16, verso 44, que diz assim: eis que todo o que usa de provérbios usará contra ti.

0: e este prover, dizendo tal mãe, tal filha.
1: Primeiro, procurar entender o contexto deste capítulo. Aqui, quando fala da mãe, está falando de Jerusalém. Depois os irmãos podem ler todo o capítulo. E nesse momento, o profeta está mostrando que Jerusalém não estava vivendo um bom momento espiritual. E que essa questão espiritual, esse declínio espiritual dessa mãe, Jerusalém, iria refletir nas suas filhas, nas demais cidades em volta, nas filhas de Jerusalém. Por isso, tal mãe, tal filha. Mas é interessante que aí no capítulo, na profecia, o Senhor vai como lembrar Jerusalém, da onde o Senhor resgatou Jerusalém. Que foi mostrar o contexto histórico daquele período do Oriente Médio, naquela região. Então, olha só a expressão do Senhor. A tua mãe era Eteia, e o teu pai amorreu. Então, aqui não é uma informação histórica, mas cultural, ou seja, aqui era um povo de Canaã. Lembrar que Jerusalém antes não era Jerusalém, era a cidade dos Jebuseus, que estava dentro daquele contexto cultural dos cananeus. Então, a cidade foi gerada nesse contexto. Por isso, a tua mãe era Eteia e os teus pais, teu pai morreu. E olha que família que formava o Oriente Médio. A tua irmã mais velha era Samaria e a tua irmã mais nova é Sodoma. Então, era uma família cultural de todo mundo, só de quem não conhecia o Senhor. E diz mais, a tua mãe tinha nojo do teu pai, porque os heteus, né, com amorreus, não havia esse vínculo, esse amor, não eram aliados. Então, eram povos que habitavam ali juntos, mas que não eram unidos. Então, olha o contexto que está Jerusalém, né? Fruto de um, culturalmente dizendo, um casamento onde a mãe tinha nojo do pai, a irmã mais velha era Samaria, a irmã mais nova, Sodoma e Gomorra, que não sei falar muita coisa. E nesse contexto todo, o Senhor amou Jerusalém. E o Senhor resgatou Jerusalém para ele. Então, Davi foi o homem usado para isso. O primeiro ato de Davi como rei foi lá conquistar a cidade de Jebuseus e transformar Jerusalém em lugar da adoração. Fazer um palácio, levou a arca para lá, botou a tenda, depois havia um templo. Então, quantos de nós não somos Jerusalém? Vindo de um lar tão difícil, de um lar de pessoas que não conheciam o Senhor, de pessoas até que viviam uma vida mundana, de casamentos difíceis. E assim como o Senhor resgatou Jerusalém, o Senhor nos resgatou. A família, às vezes, né? Então, às vezes, uma história difícil. Então, primeiro é esse momento de cada um que está ouvindo aqui, a gente, nós glorificarmos o Senhor, porque o Senhor nos resgatou
2: Maravilha.
1: para termos uma família diferente.
2: Glória a Jesus.
1: Glória. Todos conhecem o Senhor.
2: E nós vemos esta graça maravilhosa do Senhor, porque escolher uma, né, escolher uma cidade dentre tantas, né, de tantos povos para escrever uma nova história. Então, Deus nos deu uma nova história, nos deu uma bênção de termos uma família edificada no Senhor, né? De muitos de nós, de que estamos ouvindo, quantas influências negativas tiveram, né? Às vezes uma família com vícios, uma família toda dividida, um campo de batalha, né? Inimizades, mas a mão do Senhor foi lá e nos resgatou e nos deu a oportunidade de ter uma nova história. O Senhor nos livrou da nossa vã maneira de viver,
1: Muito bom.
2: que às vezes por tradição recebemos os nossos pais, né? E nos deu uma nova genética espiritual, né?
1: Alguns do alcoolismo, cresceram vendo alcoolismo dentro de casa, agressão, pai que tinha a questão que de nojo, a rejeição, falta de amor, e o Senhor nos amou e

0: como resgatou Jerusalém. Quer dizer, o histórico, né? Vem Davi, conquista a cidade, traz a arca, a presença, põe a tenda. Depois vem Salomão, constrói o templo, vem a glória. Quer dizer, Jesus foi o nosso Davi. Jesus veio e conquistou o nosso coração,
1: Glória a Deus.
0: conquistou a nossa vida, fez guerra por nós, trouxe a arca para o nosso coração, trouxe a presença. Aí veio Salomão e nós fomos batizados com o Espírito Santo, passando até tempo do Espírito Santo. Porque a nossa gratidão ao Senhor é muito grande. Por quê? Porque o Senhor quebrou a corrente. Nós podíamos hoje ter uma família, que todos os servos, tem celular como esse aqui, igual. E o Senhor quebrou. Quebrou a maldição, quebrou a corrente. Mas aí o que acontece no texto? Jesus que viveu a glória do governo de Davi, a glória do governo de Salomão, o templo, né? Os reis vinham de todas as partes do mundo para ver Jerusalém. Cantares fala muito das Jerusalém, das filhas de Jerusalém, que cresciam ali com sacerdotes, com o templo, subindo a Sião, as oblações, os sacrifícios holocaustos. Aí aqui o profeta vai falar assim: olha, lembra de onde o Senhor te tirou, olha a família que você vivia, culturalmente dizendo. E agora Jerusalém não estava bem espiritualmente. Jerusalém estava em declínio espiritual. E aí o profeta vai trazer um grito profético: você não está bem espiritualmente. E tem que apagar a sua filha, porque tal mãe e tal filha. Então, abrir esse ponto aqui agora, cada um entender como a sua vida é como a sua vida espiritual é importante para você, pela sua salvação e pela salvação dos seus filhos.
1: É a responsabilidade que nós falamos até no programa anterior, da dádiva e do dom que Deus deu à mãe, e ela usar isso com muita responsabilidade, com muito temor, não é? E com oração, porque o temor do Senhor é o princípio da sabedoria. A mãe que teme ao Senhor, ela tem que entender que há uma herança nas suas mãos, que são os filhos. E que os atos dela vão trazer consequências para os filhos. E que nesse momento de difícil, dificuldades, seja de batalhas, até de desânimo, até de cansaço, porque muitas mães até podem estar cansadas, esgotadas, mas há um restaurador.
0: Amém.
1: Há um restaurador. E ele pode restaurar a nossa força, o nosso vigor, o amor. Ele pode fazer tudo novo. E isso tudo novo que Deus faz refletirá em bênçãos para a nossa casa, para os nossos filhos, né? Não podemos nos dar por vencidos, né? Ou que já estamos derrotados, de forma alguma. O Senhor não cansa de batalhar por nós. E essa palavra, nós cremos que há de abençoar as mães, há de sustentá-la, para que ela seja restaurada, para que ela seja restaurada, não só ela, mas as filhas, os filhos.
0: O Senhor quer dar um renovo espiritual às mães.
1: Amém.
0: É uma direção que o Senhor está dando. O Senhor quer dar um renovo. A expressão que é muito usada, né? Os filhos são um reflexo dos seus pais. Que aqui é uma expressão do espelho. Quando você olha para o espelho, você se vê lá. Por isso que o filho é um espelho. Você tem um espelho andando dentro de casa. É o seu filho, a sua filha. Porque quando você, muitas vezes, quando nós olhamos para os nossos filhos, nós os vemos. E, em vários sentidos. Até a forma de pegar no garfo, às vezes. A forma de andar. A forma que reage às coisas. Até questões genéticas. E também valores, culturas, reações, parte espiritual. Então, você olha para o seu filho, você se vê. Ele é o seu espelho. Ele é o seu espelho. A agressividade que está em você, um dia você pode ver nele. Agora, quando você está diante de um espelho, e olha, e o cabelo está despenteado, a blusa está aberta. A iniciativa vem daqui, não do espelho, da imagem do espelho. Você muda aqui, também no espelho muda. Você mexeu aqui, mexe lá. Então você quer mudar o seu filho? Mude você. Mas você vai chegar a uma conclusão que é o seguinte. E tem mães assim.

0: querem mudar-se mesmo, não estão conseguindo. Porque não é fácil mudar ninguém e é muito difícil mudar a si mesmo. Mas há um Deus que pode mudar o homem.
1: Jesus.
0: Há um Deus que muda. É aí, é o seu Senhor, me muda, Senhor. Eu preciso mudar nisso, porque eu não quero ver isso que eu tenho, eu não quero um dia olhar para ele e ver nele. E o Senhor vai ouvir.
1: E às vezes a situação é tão avançada, né? Às vezes já deixou de orar, deixou de ler a palavra, deixou de ir ao culto. Então são situações que precisam de uma mudança drástica, né? Eu lembrei daquele texto. E vos dará um novo coração.
0: Amém.
1: Tirará o coração de pedra, mas um coração que se endureceu até no assunto da maternidade,
0: Isso
1: né?
0: é verdade.
1: Se endureceu em buscar o Senhor, mas o Senhor é aquele que pode mudar o coração, nos dar um coração novo, dar um
0: Graças a
1: coração a
0: Deus.
1: essas mães que estão passando por esse momento, que estão de um renovo. E esse coração que Deus dá novo hoje é um coração sensível à voz do Espírito, sensível à oração, à dependência do Senhor. E o que o pastor Marcelo colocou aqui, nós até mencionamos também em outros programas, que os filhos vão repetir o comportamento dos pais.
0: Ah, verdade.
1: Então, se a mãe volta a orar, o filho volta a orar. Se ele volta a ir ao culto, a mãe volta a ir ao culto, o filho volta a ir ao culto também. Então, é esse espelho, esse reflexo que precisa fazer bem aos nossos filhos.
2: É verdade. E falou bem dos atos, né? Os atos falam mais do que palavras. A gente já ouviu isso várias vezes. Atos falam mais do que palavras. Então, o ato desta mãe, da senhora, da irmã que nos assiste, de orar, de renunciar e de, às vezes até estamos assim, Senhor, não tenho forças, não tenho, mas o Senhor pode me dar forças, eu estou à disposição para que o Senhor me dê forças. Nós confessarmos a nossa condição, mas confessarmos quem Ele é, que Ele pode, esse coração aberto, Deus opera, Deus opera, Deus transforma, Deus dá força. Às vezes perdeu força para falar com a filha, para falar com o filho, para falar com a esposa. Ah, eu já não tenho mais força. Não, não. Mas, Senhor, eu estou com meu coração disposto a receber a tua bênção.
0: Amém. E esse provérbio pode ser dito no sentido contrário, positivo.
2: Exato.
0: Se a mãe é espiritual, e a mãe já tem a filha vai ser espiritual, dirão, ah, ela é muito espiritual. E tal mãe, tal filha.
2: Verdade.
0: Você tem um pai muito dedicado na igreja, um servo, a mãe, o menino começa a ser, ó, tal pai, tal filho. Entendeu? Você vê, Ana era espiritual. Ó, Samuel. Isabel é uma mulher muito consagrada. Olha João Batista, tal mãe, tal filho. A mãe de Sansão gerou um homem que marcou a história de Israel, tal mãe, tal filho. Então, aqueles que foram dedicadas, se dirá esses provérbios, mas de uma forma em que o Senhor vai ser glorificado.
1: Glória a
0: Amém?
1: Deus. Amém.
0: Podemos fazer uma oração pelas mães,
1: Amém.
0: Que é um chamado, que o Senhor possa dar uma bênção. Pediu o Guilherme que faça oração.
2: Glória a Deus. Senhor nosso Deus e Pai, pelo poder do sangue de Jesus, nós agora apresentamos as mães, Senhor, de tantos lares, tantas famílias, com tantas diversidades de necessidades, Senhor, de batalhas, mas que o teu Espírito, a tua graça, Senhor, o teu amor seja derramado, Senhor, sem medida sobre as famílias, sobre as mães, fortalecendo os corações das tuas filhas, alegrando, trazendo esperança, Senhor, de que o Senhor é o Deus restaurador de todas as famílias, dos filhos aos pais aos filhos, e nós já glorificamos, porque o Senhor há de restaurar a muitas famílias. Assim oramos e te louvamos em nome de Jesus.
0: Amém. Amém. Também.
2: Amém.
0: Chegamos ao fim. Que Deus te abençoe. Que Deus abençoe a sua família. A paz do Senhor.

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0: será utilizado pelo setor turístico para demonstrar às companhias aéreas que existe público interessado nessa rota. A operação de outubro não significa, porém, que a ligação entre Vitória e Buenos Aires será mantida de forma permanente. Ainda não há previsão de novos voos ou de uma frequência regular entre os dois destinos. A expectativa é que o interesse dos passageiros também estimule as operadoras de turismo a pressionarem as companhias aéreas pela criação de uma rota regular. O voo experimental terá uma dinâmica diferente de uma operação regular. Na ida, o avião levará capixabas de Vitória para Buenos Aires. Na volta, a aeronave trará argentinos para conhecer o Espírito Santo. Durante a permanência dos visitantes, a programação deverá incluir Vitória e Guarapari e outros destinos turísticos do Espírito Santo. Além da viagem, o setor turístico capixaba vem realizando ações de promoção na Argentina.
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1: O Cine Vitória, no Espírito Santo, intermediou entrevistas para 260 vagas em hospitais na última quarta-feira deste mês, na Casa do Cidadão, em Tararé. As oportunidades foram para unidades de Vitória e Vila Velha, sem exigência de experiência comprovada na carteira de trabalho. As vagas foram oferecidas pelo Hospital Estadual de Urgência e Emergência São Lucas, em Vitória, e pelo Hospital Evangélico, em Vila Velha. Houve também oportunidades para profissionais com diferentes níveis de formação e áreas de atuação. Segundo a Secretaria Municipal de Cidadania, Direitos Humanos e Trabalho de Vitória, a ação buscou aproximar trabalhadores e empresas. Foi destacado que as vagas atendem diferentes perfis profissionais e podem ser oportunidades para quem não possui experiência registrada em carteira. As vagas disponíveis foram para auxiliar de limpeza, técnico de enfermagem, auxiliar administrativo, maqueiro de hospital, técnico em hemoterapia, auxiliar de cozinha, técnico de laboratório hospitalar. Além da seleção, moradores de Vitória podem consultar outras oportunidades no site Trabalha Vix. A plataforma é atualizada constantemente, segundo informações divulgadas. Para buscar vagas, o candidato deve acessar o site e clicar em Exibir Mais Filtros e, em seguida, a plataforma permite consultar requisitos, atribuições e formas de candidatura ao clicar em Saiba Mais.
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1: Nós saudamos a todos os irmãos, aos amigos, aqueles que acompanham esta programação com a paz do Senhor Jesus. Hoje nós gostaríamos de deixar aqui um texto da Palavra de Deus que está no Evangelho de Marcos, no capítulo 10. Nós leremos o versículo 51 e 52. E diz assim a Palavra do Senhor: E Jesus, falando, disse-lhe: Que queres que te faça? E o cego lhe disse: Mestre,

mestre, que eu tenha vista. E Jesus lhe disse, vai, a tua fé te salvou. E logo viu e seguiu a Jesus pelo caminho. Meus queridos, por onde Jesus passava, grandes operações aconteciam. No seu ministério, ele atendeu diversos necessitados. Ora, alguém que estava enfermo, em outros momentos, alguém que já havia falecido. Em alguns instantes, as suas palavras também curavam. E aqui Jesus estava passando pela cidade de Jericó. E por onde ele passava, uma grande multidão o seguia. E nesse momento que nós vemos aqui na palavra de Deus, houve um encontro muito especial. O encontro de um homem necessitado com o Senhor de toda a glória. Em Jericó, quando ele passava, havia um homem que estava à beira do caminho. E esse homem se chamava Bartimeu. Bartimeu era cego. Bartimeu estava sentado à beira do caminho, mendigando. Nós não sabemos há quanto tempo isso já acontecia na sua vida, mas imagino que Bartimeu deveria estar cansado. A Bíblia diz que quando a multidão estava alvoroçada e muitas vozes falando, aquele homem aflito, necessitado, perguntou o que estava acontecendo e alguém lhe disse, é Jesus que está passando aqui. E ele imediatamente ergue a sua voz e começa a clamar, Jesus, filho de Davi, tem misericórdia de mim. Jesus, filho de Davi, tem misericórdia de mim. A multidão tentou abafar o clamor de Bartimeu, mas Bartimeu sabia que era uma oportunidade imperdível para ele. Ele sabia, pela forma com que ele chamou o Senhor Jesus, Jesus, filho de Davi. Não era simplesmente Jesus de Nazaré, como muitos conheciam, mas Bartimeu faz menção da sua linhagem profética. Bartimeu clama por aquele que ele sabia que era rei. Ele sabia quem era Jesus. E Jesus imediatamente para e manda chamar aquele homem. Talvez hoje você que está nos acompanhando esteja se sentindo como um Bartimeu, cansado das situações que você tem vivido, cansado de não conseguir enxergar o seu futuro, não conseguir enxergar uma saída, não conseguir enxergar um escape para o seu problema. Mas pode ser que hoje, nesta palavra, seja o dia da sua vitória. Jesus para e manda chamar aquele homem. E os discípulos diz assim, tem bom ânimo, levanta-te, porque ele te chama. Imagina, irmãos, queridos amigos, que notícia maravilhosa Bartimeu havia recebido. Um homem que estava há tanto tempo assentado à beira do caminho, recebe um convite. Quem estava chamando aquele homem? Não era a multidão, era o Senhor Jesus. Tem bom ânimo, levanta-te, ele te chama. Como vemos aqui no versículo 49, e a Bíblia diz que imediatamente Bartimeu se levanta e lança de sobre si a sua capa e vai ter com Jesus. Meus queridos, que oportunidade Bartimeu aproveitou e que oportunidade você pode aproveitar hoje, porque nesta nossa breve reunião, Jesus também está passando. É possível que a sua alma esteja querendo esse encontro. Jesus, filho de Davi, tem misericórdia de mim. Eu não estou aguentando mais sofrer. Eu estou angustiado. Eu estou aqui à beira do caminho esperando alguém me dar alguma coisa. Estou mendigando atenção, estou mendigando uma palavra, estou mendigando um período de descanso e de alívio. Mas hoje ele te chama. Levanta-te, o mestre te chama. E Bartimeu imediatamente se levanta e se volta para Jesus e fala, mestre, eu quero ver. Jesus havia perguntado a ele, o que você quer? O que queres que eu te faça? Ele falou, mestre, que eu tenha vista. E Jesus imediatamente se volta para Bartimeu e diz assim, vai.

0: a tua fé te salvou. E a Bíblia relata que logo ele enxergou, e agora, meus irmãos, Bartimeu havia recebido tudo o que ele queria, tudo o que ele esperava, tudo o que ele desejava, a aflição havia se encerrado, a sua vida iria mudar, a sua maior necessidade havia sido atendida, ele queria ver, Jesus disse, então vê, a tua fé te salvou. Mas o detalhe que nos maravilha na vida de Bartimeu, e que é um exemplo para todos nós, é que após ele ter esse encontro maravilhoso com Jesus, após o Senhor Jesus ter tido misericórdia dele e ter curado a sua enfermidade, ele poderia ter ido embora. Mas a Bíblia diz que ele seguiu a Jesus pelo caminho. O seu problema, Deus pode resolver. A sua aflição, Deus pode trazer a solução para isso. Deus pode te dar o alívio, o refrigério, pode até mesmo, nessa nossa breve reunião, curar uma enfermidade sua. Mas depois disso, o seu coração, após receber a bênção do Senhor, você poderá seguir Jesus pelo caminho. É a oportunidade que o Senhor dá a cada um de nós espontaneamente. Bartimeu, por gratidão, seguiu Jesus pelo caminho. Hoje, nesta reunião, nós estamos seguindo Jesus. Qual é a sua escolha? Após receber uma bênção, você pode escolher seguir a Jesus. E o caminho que ele está nos levando é um caminho eterno, é um caminho maravilhoso. Que o Senhor nos abençoe através desta palavra. Um abraço fraternal e a paz do Senhor.
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1: Pesquisadores brasileiros estão recrutando voluntários desde o fim do ano passado para testes com a primeira polipílula brasileira contra acidentes vasculares cerebrais, ou AVC, e outras doenças cardiovasculares. O objetivo é reunir 8,5 mil participantes que serão acompanhados por entre 3 a 4 anos. A polipílula é uma combinação da rosuvastatina 10mg contra o colesterol, com dois remédios contra a pressão alta, a valsartana 80mg e amlodipina 5mg. A apresentação permite que eles sejam ingeridos conjuntamente. Considerada bem-sucedida, a primeira fase de testes em humanos envolveu 370 pessoas em Porto Alegre, no Rio Grande do Sul.

0: leito entre 2020 e 2023. A pesquisa é conduzida pelo Hospital Moinhos de Vento, da capital gaúcha, em parceria com o Ministério da Saúde, por meio do Programa de Apoio ao Desenvolvimento Institucional do Sistema Único de Saúde, o SUS. A coordenação do estudo é da neurologista Sheila Martins, chefe do Serviço de Neurologia e Neurocirurgia do Hospital Moinhos de Vento. Os participantes precisam ser pessoas com idades entre 50 e 75 anos, que nunca tiveram AVC ou infarto e que não façam uso de medicamentos para colesterol, hipertensão ou diabetes. A participação é gratuita e inclui acompanhamento médico periódico por equipe especializada.
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4: Oi, gente linda, tudo bem com vocês? Hoje vamos compartilhar sobre a secagem das verduras. Muitas vezes, as verduras estragam rápido, não é mesmo? Porque, ao guardarmos úmidas, após a higienização, o segredo é a secagem. Utilize uma centrífuga de saladas ou coloque as folhas sobre um pano de prato limpo ou papel toalha. A umidade é o ambiente perfeito para a proliferação de fungos. Se as folhas estiverem bem secas, elas duram o dobro do tempo na geladeira. Lembre-se, umidade é inimiga da durabilidade. Com dicas simples assim, você facilita o seu dia a dia, trazendo leveza e harmonia para o seu lar.

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1: O SUS, Sistema Único de Saúde, incluiu a partir deste mês o teste imunoquímico fecal na tabela de procedimentos disponíveis aos pacientes da rede. Portaria publicada no Diário Oficial da União destaca que o exame que pesquisa

0: sangue oculto nas fezes será destinado exclusivamente ao rastreamento bienal de câncer colorretal em homens e mulheres assintomáticos com idades entre 50 e 75 anos. O texto reforça que o procedimento não se destina à investigação diagnóstica de indivíduos sintomáticos ou com suspeita clínica de câncer. Em maio deste ano, o Ministério já havia anunciado a inclusão do teste em um novo protocolo para rastreamento do câncer colorretal. Dados indicam que o FIT, o teste imunoquímico fecal, apresenta sensibilidade entre 85 e 92% para identificar possíveis alterações. Além disso, o procedimento pode ampliar o acesso de mais de 40 milhões de brasileiros à prevenção e à detecção precoce da doença. Atualmente, o câncer colorretal é o segundo tipo de câncer mais frequente no Brasil, excluindo os tumores de pele não melanoma. A estimativa do Instituto Nacional do Câncer, o INCA, para cada ano do triênio 2026-2028 é de 53,8 mil novos casos de câncer colorretal no Brasil. O FIT é um exame de fezes que detecta pequenas quantidades de sangue oculto invisíveis a olho nu, que podem ser sinal de pólipos, lesões pré-cancerígenas ou câncer no intestino.
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3: Glória a Deus. Bendito seja o nome do Senhor. Queremos te cumprimentar com a paz do Senhor Jesus. Seja bem-vindo, hein? Pois é, já estamos aí no sábado, dia 12 de setembro de 2026. Que Deus abençoe sua casa, sua família, seu trabalho, você que está no Brasil, você que está conosco no exterior, aonde você estiver, sinta-se, ó, abraçado aqui por todos nós. A partir de agora estamos entrando com o nosso culto ao meio-dia, estamos recebendo pastores da Serra, diáconos, obreiros. Um abraço aos irmãos da Serra, das igrejas em José de Anchieta, Porto Canoa, Jardim Tropical, esses irmãos representando aqui as igrejas. E vamos clamar, vamos orar a Deus, a paz do Senhor mais uma vez.
4: Nós saudamos a todos com a paz do Senhor Jesus. Nós vamos dar início a este culto ao meio-dia, fazendo um clamor ao nosso Deus. Eterno Deus, nós clamamos a Ti pelo poder que há no sangue do Teu Filho Jesus. E apresentamos diante do Teu altar as nossas vidas, suplicamos, ó Pai, perdoa os nossos pecados, nos dê a libertação, a santificação, para que assim possamos desfrutar de íntima comunhão com o Senhor e possamos alcançar a operação do Teu Espírito. Fala aos nossos corações, é o que pedimos a Ti, em nome de Jesus. Amém.
5: Amém.

0: Vamos estar reunidos para adorar o Senhor neste culto. Bendito seja o teu nome. Nós te glorificamos no nome de Jesus. Amém.
1: Amém. Graças a Deus. E agora nós vamos para as nossas intercessões pela obra no exterior. Também coloque os seus assuntos pessoais diante de Deus. Vamos começar as nossas orações.
0: Oramos, Senhor, nesta hora, suplicando a tua bênção em favor aos pastores de todos os continentes e países que estão conhecendo a tua obra, Senhor. A nossa súplica é que o Senhor possa conceder entendimento de obra, que eles possam viver as experiências dos dons espirituais, das doutrinas que teu Espírito Santo tem direcionado todo o teu povo, Senhor, e que em tudo ali o teu nome venha a ser glorificado. Que haja crescimento da tua obra nesses países que estão recebendo a tua palavra, o teu ensino. Ó Deus, que o Senhor possa capacitar os nossos irmãos ali a entender aquilo que está oculto, que está escondido, que são as revelações do teu Espírito Santo, Senhor. Que haja a cada dia uma bênção do Senhor, ó Deus, na tua obra no exterior. É o que suplicamos a ti, ó Pai, quando oramos em nome de Jesus. Amém, Senhor.
1: Eterno Deus,
0: amém, Jesus.
1: Nós oramos a ti e apresentamos diante do teu altar as reuniões realizadas diariamente com os pastores de vários países para transmissão das doutrinas da tua obra, da tua palavra. Senhor Deus, nós suplicamos que nunca falte a fé, a comunhão, a ação do teu Espírito, o entendimento daquilo que é a tua perfeita vontade, para que assim a tua obra possa prosperar, que vidas sejam alcançadas. É o clamor que fazemos a ti, em nome de Jesus. Amém.
0: Amém, amém. Oramos também, Senhor, pelos pastores que viajarão para realizar, na realização dos seminários nos Estados Unidos, no Haiti, na República Dominicana, Senhor, também no Panamá. Prepara todas as coisas, abençoe a vida dos pastores, estarão ministrando todo esse seminário. Senhor Deus, opera a tua bênção ali, nesses países, e que todo o ensino da tua doutrina, da tua palavra, chegue ao entendimento de todos aqueles que participarão ali desses seminários. A oração que nós fazemos, no nome de Jesus, amém.
1: Amém, graças a Deus. Meu irmão, minha irmã, e agora é momento de oração. Coloque o seu assunto diante do altar do Senhor, Deus tem uma bênção para a sua vida. E já já nós estaremos lendo a palavra do Senhor. Já deixa a Bíblia aberta aí, Isaías 40. Isaías 40, do verso 31. Já já, uma palavra de esperança aqui no culto ao meio-dia.

Amém, irmãos? A todos a paz do Senhor. Como já foi dito, né, nós vamos abrir as nossas Bíblias no Isaías, capítulo 40, no versículo 31. Diz assim a palavra: Mas os que esperam no Senhor renovarão as suas forças, subirão como asas, como águia, correrão e não se cansarão, caminharão e não se fadigarão. Meus irmãos, nesse momento que estamos vivendo, nesses últimos dias, o homem, ele está em busca de muitas coisas, né? Ele vive, na verdade, a preocupação do dia a dia, da correria que o mundo está vivendo. O homem, ele está em busca, né, dos seus anseios, dos seus projetos. Mas a palavra de Deus, ela nos diz: os que esperam no Senhor renovarão as suas forças. Na verdade,

0: essa busca que o homem tem sido levado a viver nos seus anseios, ele tem se cansado, como diz a palavra. Os jovens se cansarão e se fadigarão, cairão. Então, há muitos que nesta hora estão abatidos, esperando algo e não há resposta. Mas a resposta, a palavra de Deus nos diz agora. Mas aqueles que esperam no Senhor, em quem você tem esperado? A palavra esperar fala aguardar alguém, aguardar um momento que está para acontecer. E o que a igreja, o que o servo de Deus nesta hora, ele aguarda, não são as coisas desta vida. Nós não estamos aqui em busca daquilo que é o material, mas nós esperamos no Senhor, né? Temos esperança no nosso coração. O que nós aguardamos é a volta gloriosa de Jesus. Então, o que diz a palavra? Que as nossas forças se renovarão nesta tarde aqui. O Senhor, ele já tem renovado a caminhada da igreja, já tem renovado as nossas forças. O homem, ele batalha, ele luta pelas coisas desta vida, ele exerce a sua força, mas a nossa força não. A nossa força, como diz a palavra, é o Senhor Jesus. Ele tem renovado a nossa força, ele tem renovado a nossa esperança, ele tem renovado a nossa fé, porque a fé, ela é renovada, né? A fé ela é renovada no caminho da espera. Então, quem nós estamos esperando? Esperamos no Senhor, porque ele nos faz alcançar lugares mais altos, né? Terão suas forças renovadas, subirão como asas, como águia, né? O que o Senhor tem para nós é algo muito especial, para nos levar a ter uma visão daquilo que é a obra do Senhor, da salvação em Cristo Jesus. Então, há uma esperança. O Senhor, ele é a nossa força. Correrão e não se cansarão, porque a caminhada da igreja é uma caminhada que nós caminhamos não com a nossa força, porque a nossa força é o Senhor, como diz a palavra, né? Posso todas as coisas naquele que me fortalece. E quem tem fortalecido, irmãos, a nossa vida, a nossa esperança, a nossa fé, é o Senhor Jesus. Então esperamos nós no Senhor, o seu lar, a sua família, aquilo que são os seus objetivos, né, os seus desejos, aquilo que você tem buscado nesta última hora, deposita diante do Senhor, porque ele tem renovado as nossas forças. O homem no mundo, ele está caindo, está fraco, fadigado, mas em nosso coração há uma esperança. O Senhor Jesus, ele é a esperança da igreja. Ele é a esperança para o seu lar, para a sua casa, para a sua família. Ele tem renovado, ele está contigo, está conosco. Aqueles que esperam nele têm as suas forças no Senhor. O Senhor, ele tem renovado a nossa vida. Espera, pois, no Senhor, né? Confia no Senhor, porque Deus já está abençoando a todos nós. Fica para nós essa palavra, né, que nós possamos viver esta experiência no Senhor e depositar no Senhor toda a nossa esperança. Oremos, vamos encerrar este culto na presença do Senhor. Glorificamos, ó Pai, o teu nome, pela tua presença, pelo renovo, Senhor, das nossas forças, pelo renovo da fé, da esperança, em podermos saber que muito em breve o Senhor voltará para buscar a sua igreja. Aceita agora, Senhor, todos os atos deste culto e continue conosco. É o clamor que nós fazemos no santo nome de Jesus. Em teu nome, Senhor, nós dissemos que o amor de Deus, a graça maravilhosa, as doces e santas eternas, consolações do Espírito Santo, repouso em mãos sobre vós, sobre toda a igreja, agora e para todos sempre. Amém.
1: Amém. Amém.

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1: Trabalhadores nascidos em novembro e dezembro que ganharam até R$ 2.700 por mês com carteira assinada em 2024 começaram a receber o último lote do abono salarial de 2026. Serão liberados 5,2 bilhões para cerca de 4,1 milhões de beneficiários. O valor do benefício varia de R$ 136 a R$ 1.621, conforme a quantidade de meses trabalhados no ano base 2024. Com o pagamento deste lote, o calendário do abono salarial referente ao ano base 2024 chega ao fim. Os valores ficarão disponíveis para saques até 30 de dezembro deste ano. A Anvisa determinou a apreensão e proibiu a comercialização, distribuição, fabricação, propaganda e o uso de 12 produtos de limpeza que eram vendidos ou fabricados sem regularização sanitária. A medida foi publicada no Diário Oficial da União no dia 12 deste mês de agosto. Entre os itens proibidos estão alvejantes, tiramanchas e soluções à base de percarbonato de sódio. Segundo a agência, todos os produtos eram comercializados, expostos à venda ou fabricados sem regularização sanitária e por empresas sem autorização de funcionamento para fabricação. A resolução determina a retirada dos produtos de circulação e proíbe também sua propaganda e uso. As medidas valem para todos os lotes dos 12 produtos. A resolução entrou em vigor na data da sua publicação.
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O compositor do hino Tenho Algo para Você era jovem e morava em Governador Valadares, estado de Minas Gerais. Ele era proveniente de uma família muito carente.

e passou por momentos muito difíceis. Sua saúde era muito frágil e constantemente ele enfrentou enfermidades. Uma vez, ele ficou internado e foi submetido a 6 cirurgias em seus tendões. Diante de tantos infortúnios, ele perguntou ao Senhor por que sua vida era tão difícil. O Senhor lhe respondeu com a revelação do louvor: "Tenho algo para você." E lhe mostrou que o Senhor Jesus era o seu bem maior e representava tudo o que ele tinha. Neste hino, o autor apresenta algo que ele possuía àqueles que, mesmo gozando de plena saúde e bens materiais, carregavam um grande vazio na alma e uma vida sem esperança: o Senhor Jesus.

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1: A Anvisa revogou uma série de resoluções e medidas preventivas que proibiam a comercialização e a propaganda de medicamentos nas plataformas iFood, Mercado Livre, Submarino e Americanas. No dia 6 desse mês, a Anvisa já havia revogado a proibição da comercialização e da propaganda de medicamentos na plataforma Shopee. No comunicado, a Anvisa destacou que a aplicação da Lei 15.357/26, que passou a permitir que farmácias regularmente licenciadas contratem canais digitais e plataformas de comércio eletrônico para logística e entrega de medicamentos aos consumidores, depende de regulamentação específica a ser editada pela própria agência. O Ministério da Saúde iniciou nesta semana uma estratégia desenvolvida em parceria com o Serviço Federal de Processamento de Dados, o SERPRO, para ampliar a soberania digital sobre a infraestrutura que sustenta dados e sistemas de serviços digitais de saúde. A pasta informou que o Brasil deve se tornar um dos únicos países com soberania sobre dados públicos do setor e que, pela primeira vez, dados do SUS serão armazenados e processados em território nacional, submetidos exclusivamente à legislação brasileira, inclusive à Lei Geral de Proteção de Dados. Com a nuvem soberana, o Ministério da Saúde garante capacidade pública para sustentar o SUS digital, com menor risco de interrupção de serviços, com mais proteção aos dados.
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1: Nós saudamos a todos os irmãos, aos amigos, aqueles que acompanham esta programação com a paz do Senhor Jesus. Hoje nós gostaríamos de deixar aqui um texto da Palavra de Deus que está no Evangelho de Marcos, no capítulo 10. Nós leremos o versículo 51 e 52. E diz assim a Palavra do Senhor. E Jesus, falando, disse-lhe, que queres que te faça? E o cego lhe disse, mestre, que eu tenha vista. E Jesus lhe disse, vai, a tua fé te salvou. E logo viu e seguiu a Jesus pelo caminho. Meus queridos, por onde Jesus passava, grandes operações aconteciam. No seu ministério, ele atendeu diversos necessitados. Ora, alguém que estava enfermo, em outros momentos, alguém que já havia falecido. Em alguns instantes, as suas palavras também curavam. E aqui Jesus estava passando pela cidade de

Jericó. E por onde ele passava, uma grande multidão o seguia. E nesse momento que nós vemos aqui na palavra de Deus, houve um encontro muito especial. O encontro de um homem necessitado com o Senhor de toda a glória. Em Jericó, quando ele passava, havia um homem que estava à beira do caminho. E esse homem se chamava Bartimeu. Bartimeu era cego. Bartimeu estava sentado à beira do caminho, mendigando. Nós não sabemos há quanto tempo isso já acontecia na sua vida, mas imagino que Bartimeu deveria estar cansado. A Bíblia diz que quando a multidão estava alvoroçada e muitas vozes falando, aquele homem aflito, necessitado, perguntou o que estava acontecendo e alguém lhe disse: é Jesus que está passando aqui. E ele imediatamente ergue a sua voz e começa a clamar: Jesus, filho de Davi, tem misericórdia de mim. Jesus, filho de Davi, tem misericórdia de mim. A multidão tentou abafar o clamor de Bartimeu, mas Bartimeu sabia que era uma oportunidade imperdível para ele. Ele sabia, pela forma com que ele chamou o Senhor Jesus, Jesus, filho de Davi. Não era simplesmente Jesus de Nazaré, como muitos conheciam, mas Bartimeu faz menção da sua linhagem profética. Bartimeu clama por aquele que ele sabia que era rei. Ele sabia quem era Jesus. E Jesus imediatamente para e manda chamar aquele homem. Talvez hoje você que está nos acompanhando esteja se sentindo como um Bartimeu, cansado das situações que você tem vivido, cansado de não conseguir enxergar o seu futuro, não conseguir enxergar uma saída, não conseguir enxergar um escape para o seu problema. Mas pode ser que hoje, nesta palavra, seja o dia da sua vitória. Jesus para e manda chamar aquele homem. E os discípulos diz assim: tem bom ânimo, levanta-te, porque ele te chama. Imagine, irmãos, queridos amigos, que notícia maravilhosa Bartimeu havia recebido. Um homem que estava há tanto tempo assentado à beira do caminho recebe um convite. Quem estava chamando aquele homem não era a multidão, era o Senhor Jesus. Tem bom ânimo, levanta-te, ele te chama. Como vemos aqui no versículo 49, e a Bíblia diz que imediatamente Bartimeu se levanta e lança de sobre si a sua capa e vai ter com Jesus. Meus queridos, que oportunidade Bartimeu aproveitou e que oportunidade você pode aproveitar hoje, porque nesta nossa breve reunião, Jesus também está passando. É possível que a sua alma esteja querendo esse encontro. Jesus, filho de Davi, tem misericórdia de mim. Eu não estou aguentando mais sofrer. Eu estou angustiado. Eu estou aqui à beira do caminho esperando alguém me dar alguma coisa. Estou mendigando atenção, estou mendigando uma palavra, estou mendigando um período de descanso e de alívio. Mas hoje ele te chama. Levanta-te, o mestre te chama. E Bartimeu imediatamente se levanta e se volta para Jesus e fala: mestre, eu quero ver. Jesus havia perguntado a ele: o que você quer? O que queres que eu te faça? Ele falou: mestre, que eu tenha vista. E Jesus imediatamente se volta para Bartimeu e diz assim: vai, a tua fé te salvou. E a Bíblia relata que logo ele enxergou, e agora, meus irmãos, Bartimeu havia recebido tudo o que ele queria, tudo o que ele esperava, tudo o que ele desejava. A aflição havia se encerrado. A sua vida iria mudar. A sua maior necessidade havia sido atendida. Ele queria ver. Jesus disse: então vê, a tua fé te salvou. Mas o detalhe que nos maravilha na vida de Bartimeu e que é um exemplo para todos nós é que após ele ter esse encontro maravilhoso com Jesus, após

0: o Senhor Jesus ter tido misericórdia dele e ter curado a sua enfermidade, ele poderia ter ido embora. Mas a Bíblia diz que ele seguiu a Jesus pelo caminho. O seu problema, Deus pode resolver. A sua aflição, Deus pode trazer a solução para isso. Deus pode te dar o alívio, o refrigério, pode até mesmo, nessa nossa breve reunião, curar uma enfermidade sua. Mas depois disso, o seu coração, após receber a bênção do Senhor, você poderá seguir Jesus pelo caminho. É a oportunidade que o Senhor dá a cada um de nós espontaneamente. Bartimeu, por gratidão, seguiu Jesus pelo caminho. Hoje, nesta reunião, nós estamos seguindo Jesus. Qual é a sua escolha? Após receber uma bênção, você pode escolher seguir a Jesus. E o caminho que ele está nos levando é um caminho eterno, é um caminho maravilhoso. Que o Senhor nos abençoe através desta palavra. Um abraço fraternal e a paz do Senhor.
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2: Motoristas que pretendem adesivar veículos com propaganda eleitoral ou utilizá-los em atividades de campanha nas eleições deste ano devem informar previamente a seguradora para evitar problemas em caso de sinistro. O alerta da Federação Nacional de Seguros Gerais. Segundo a Comissão de Seguro Auto, a adesivação com material eleitoral e o uso do automóvel em atividades de campanha podem ser considerados pelas seguradoras como aumento de risco devido à maior exposição a acidentes, vandalismo e circulação em eventos públicos. O uso do veículo para fins publicitários ou de apoio a campanhas eleitorais torna-o mais exposto a acidentes, roubo e até vandalismo, e isso leva à necessidade de adequação do contrato de seguro. As seguradoras argumentam que a utilização do carro para transporte de material de campanha, deslocamento de equipes ou atividades de apoio altera as condições avaliadas quando o contrato foi firmado. Como evitar então a perda da cobertura? Informar a seguradora antes de adesivar o veículo. Comunicar qualquer mudança na utilização do carro durante a campanha eleitoral. Consultar o corretor de seguro antes de prestar serviço a candidatos ou partidos, solicitar um endosso para registrar formalmente a alteração na policy, quando necessário, conferir quais danos e situações estão excluídos da cobertura contratada. A Federação Nacional de Seguros Gerais esclarece que adesivos de pequeno porte em veículos de passeio sem alteração de utilização não comprometem a cobertura do seguro.
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4: Nosso tema é perfil de investidor não é moda. Copiar investimento dos outros é um dos maiores erros financeiros. Cada pessoa tem renda, momento de vida e objetivos diferentes. A Bíblia diz que há caminhos que parecem bons, mas terminam mal. Dica prática: invista apenas naquilo que você entende e suporta emocionalmente. Planejamento respeita quem você é, o seu perfil, não a moda do momento. E lembre-se sempre: quem planeja tem futuro, quem não planeja tem destino.
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0: Nós saudamos a todos que estão conosco com a paz do Senhor. Estamos dando início a mais um Família, um Projeto de Deus. E hoje o tema, continuando, o tema Tal Mãe, Tal Filha. Aqui conosco, Pastor Guilherme, Pastor Douglas.
1: Paz do Senhor, paz do Senhor a todos os nossos irmãos.
0: Pedi o Pastor Guilherme para ler o texto.
1: Texto base do tema deste programa está Ezequiel, capítulo 16, verso 44, que diz assim: Eis que todo o que usa de provérbios usará contra ti este provérbio, dizendo, tal mãe, tal filha.
0: Primeiro, procurar entender o contexto deste capítulo. Aqui, quando fala da mãe, está falando de Jerusalém. Depois os irmãos podem ler todo o capítulo. E nesse momento, o profeta está mostrando que Jerusalém não estava vivendo um bom momento espiritual. E que essa questão espiritual, esse declínio espiritual dessa mãe, Jerusalém, iria refletir nas suas filhas, nas demais cidades em volta, nas filhas de Jerusalém.

0: tal mãe, tal filha. Mas é interessante que aí no capítulo, na profecia, o Senhor vai como lembrar Jerusalém, da onde o Senhor resgatou Jerusalém. Que vai mostrar o contexto histórico daquele período do Oriente Médio, naquela região. Então, olha só a expressão do Senhor. A tua mãe era Eteia, e o teu pai amorreu. Então, aqui não é uma informação histórica, mas cultural, ou seja, aqui era um povo de Canaã. Lembrar que Jerusalém antes não era Jerusalém, era a cidade dos Rebuseus, que estava dentro daquele contexto cultural dos cananeus. Então, a cidade foi gerada nesse contexto. Por isso, a tua mãe era Eteia e os teus pais, teu pai morreu. E olha que família que formava no Oriente Médio. A tua irmã mais velha era Samaria. E a tua irmã mais nova é Sodoma. Então, era uma família cultural de todo mundo, só de quem não conhecia o Senhor. E diz mais, a tua mãe tinha nojo do teu pai, porque os heteus, né, com amorreus, não havia esse vínculo, esse amor, não eram aliados, então eram povos que habitavam ali juntos, mas que não eram unidos. Então, olha o contexto que está Jerusalém, né? Fruto de um, culturalmente dizendo, um casamento onde a mãe tinha nojo do pai, a irmã mais velha era Samaria, a irmã mais nova, Sodoma e Gomorra, que não sei falar muita coisa. E desse contexto todo, o Senhor amou Jerusalém. E o Senhor resgatou Jerusalém para ele. Então, Davi foi o homem usado para isso. O primeiro ato de Davi como rei foi lá conquistar a cidade de Jebuseus e transformar Jerusalém em lugar da adoração. Fazer um palácio, levou a arca para lá, botou a tenda depois de um templo. Então, quantos de nós não somos Jerusalém? Vindo de um lar tão difícil, de um lar de pessoas que não conheciam o Senhor, de pessoas, né, que viviam uma vida mundana, de casamentos difíceis. E assim como o Senhor resgatou Jerusalém, o Senhor nos resgatou. Nossa, família, às vezes, né? Então, às vezes, uma história difícil. Então, primeiro, é esse momento de cada um que está ouvindo aqui, a gente, nós glorificarmos o Senhor. Glória a Deus. Porque o Senhor nos resgatou para termos uma família diferente.
1: Glória a Jesus.
0: Glória. Todos conhecem o Senhor.
1: E nós vemos esta graça maravilhosa do Senhor, porque escolher uma, né, escolher uma cidade dentre tantas, né, de tantos povos, para escrever uma nova história. Então, Deus nos deu uma nova história, nos deu uma bênção de termos uma família edificada no Senhor. Né? De muitos de nós, de que estamos ouvindo, quantas influências negativas tiveram, né? Às vezes uma família com vícios, uma família toda dividida, um campo de batalha, né? Inimizades, mas a mão do Senhor foi lá e nos resgatou e nos deu a oportunidade de ter uma nova história. O Senhor nos livrou da nossa vã maneira de viver.
0: Muito bom.
1: Que, às vezes, por tradição, recebemos os nossos pais, né? E nos deu uma nova genética espiritual, né?
0: Alguns do alcoolismo, cresceram vendo alcoolismo de casa, agressão, pai que tinha a questão que de nojo, a rejeição, falta de amor. E o Senhor nos amou e como resgatou Jerusalém. Quer dizer, o histórico, né? Vem Davi, conquista a cidade, traz a arca, a presença, põe a tenda. Depois vem Salomão, constrói o templo, vem a glória. Quer dizer, Jesus foi o nosso Davi. Jesus veio e conquistou o nosso coração.
1: Glória
0: a Deus. Conquistou a nossa vida, fez guerra por nós, trouxe a arca para o nosso coração, trouxe a presença. Aí vem Salomão e nós fomos batizados com o Espírito Santo, passando até templo do Espírito Santo. Porque a nossa gratidão ao Senhor é muito grande. Por quê? Porque o Senhor quebrou a corrente. Nós podíamos hoje ter uma família, que todos os servos,

0: quem sabe um lar como esse aqui, igual. Isso quebrou, né? Quebrou a maldição, quebrou a corrente. Mas aí o que acontece no texto? José viveu a glória do governo de Davi, a glória do governo de Salomão, o templo, né? Os reis vindo de todas as partes do mundo para ver Jerusalém. Cantares fala muito das Jerusalém, das filhas de Jerusalém, que cresciam ali com os sacerdotes, com o templo, subindo a Sião, com as oblações, os sacrifícios holocaustos. Aí aqui o profeta vai falar assim, olha, lembra de onde o Senhor te tirou, olha a família que você vivia, culturalmente dizendo. E agora Jerusalém não estava bem espiritualmente. Jerusalém estava em declínio espiritual. E aí o profeta vai trazer um grito profético. Você não está bem espiritualmente. E tem que apagar sua filha. Porque tal mãe e tal filha. Então, abrir esse ponto aqui agora, de cada um entender como a sua vida é importante, como a sua vida espiritual é importante. Para você, pela sua salvação e pela salvação dos seus filhos.
1: É a responsabilidade que nós falamos até no programa anterior, da dádiva e do dom que Deus deu à mãe, e ela usar isso com muita responsabilidade, com muito temor, né? E com oração, porque o temor do Senhor é o princípio da sabedoria. A mãe que teme ao Senhor, ela tem que entender que há uma herança nas suas mãos, que são os filhos, e que os atos dela vão trazer consequências para os filhos. E que nesse momento de dificuldades, seja de batalhas, até de desânimo, até de cansaço, porque muitas mães até podem estar cansadas, esgotadas, mas há um restaurador.
2: Amém.
1: Há um restaurador. E ele pode restaurar a nossa força, o nosso vigor, o amor. Ele pode fazer tudo novo. E isso tudo novo que Deus faz refletirá em bênçãos para a nossa casa, para os nossos filhos. Né? Não podemos nos dar por vencidos, né? Ou que já estamos derrotados, de forma alguma. O Senhor não cansa de batalhar por nós. E essa palavra, nós cremos que há de abençoar as mães, há de sustentá-la, para que ela seja restaurada, para que ela seja restaurada, não só ela, mas as filhas, os filhos.
0: O Senhor quer dar um renovo espiritual às mães.
2: Amém.
0: É uma direção que o Senhor está dando. O Senhor quer dar um renovo. A expressão que é muito usada, né? Os filhos são um reflexo dos seus pais. Que é aqui uma expressão do espelho. Quando você olha para o espelho, você se vê lá. Por isso que o filho é um espelho. Você tem um espelho andando dentro de casa. É o seu filho e a sua filha. Porque quando você, muitas vezes, quando nós olhamos para os nossos filhos, nós nos vemos. Em vários sentidos. Até a forma de pegar no garfo, às vezes. A forma de andar. A forma que reage às coisas. Até questões genéticas. E também valores, culturas, reações, parte espiritual. Então, você olha para o seu filho e você vê. Ele é o seu espelho. Ele é o seu espelho. A agressividade que está em você, um dia você pode ver nele. Agora, quando você está diante de um espelho, e olha, e o cabelo está despenteado. A blusa está aberta. A iniciativa vem daqui, não do espelho. Porque da imagem do espelho. Você muda aqui, também no espelho muda. Você mexeu aqui, mexe lá. Então você quer mudar o seu filho? Mude você. Mas você vai chegar a uma conclusão que é o seguinte. E tem mães assim, que querem mudar a si mesmo e não estão conseguindo. Porque não é fácil mudar ninguém e é muito difícil mudar a si mesmo. Mas há um Deus que pode mudar o homem. Há um Deus que muda. É o seu homem muda, Senhor. Eu preciso mudar nisso, porque eu não quero ver isso que eu tenho, né? Eu não quero olhar para ele e ver nele. E o Senhor vai ouvir.
2: E às vezes a situação é tão avançada, né? Às vezes já deixou de orar, deixou de ler a palavra, deixou de ir ao culto. Então são situações que precisam de uma mudança drástica, né? Eu lembrei daquele texto. E vos dará um novo coração.
0: Amém.
2: Tirará o coração de pedra, mas um coração que se endureceu até no assunto da maternidade, né?
0: É verdade.
2: Se endureceu em buscar o Senhor, mas o Senhor é aquele que pode mudar o coração, nos dá um coração novo, dá um coração a essas mães que estão passando por esse momento, que está de um renovo, e esse coração que Deus dá novo hoje, é um coração sensível à voz do Espírito, sensível à oração, à dependência do Senhor. E o que o pastor Marcelo colocou aqui, nós até mencionamos também em outros programas, que os filhos vão repetir o comportamento dos pais.
0: É verdade.
2: Então, se a mãe volta a orar, o filho volta a orar. Se ele volta a ir ao culto, a mãe volta a ir ao culto, o filho volta a ir ao culto também. Então, é esse espelho, esse reflexo que precisa fazer bem aos nossos filhos.
1: É verdade. E o Douglas falou bem dos atos, né? Os atos falam mais do que palavras. A gente já ouviu isso várias vezes. Atos falam mais do que palavras. Então, o ato desta mãe, da senhora, da irmã que nos assiste, de orar, de renunciar e de, às vezes até estamos assim, Senhor, não tenho forças, não tenho, mas o Senhor pode me dar forças, eu estou à disposição para que o Senhor me dê forças. Nós confessarmos a nossa condição, mas confessarmos quem Ele é, que Ele pode, esse coração aberto, Deus opera, Deus opera, Deus transforma, Deus dá força. Às vezes perdeu força para falar com a filha, para falar com o filho, para falar com a esposa. Ah, eu já não tenho mais força. Não, não. Mas, Senhor, eu estou com meu coração disposto a receber a Tua bênção.
0: Amém. E esse provérbio pode ser dito no sentido contrário, positivo.
1: Exato.
0: Se a mãe é espiritual, e a mãe já tem a filha vai ser espiritual, dirão, ah, ela é mãe espiritual. E tal mãe, tal filha.
1: Verdade.
0: Você tem um pai muito dedicado na igreja, um servo, a mãe, um menino começa a ser, ó, tal pai, tal filho. Entendeu? Você vê, Ana era espiritual. Ó, Samuel. Isabel é uma mulher muito consagrada. Olha João Batista, tal mãe, tal filho. A mãe de Sansão, ó, gerou um homem que marcou a história de Israel, tal mãe, tal filho. Então, aqueles que foram dedicadas, se virar os provérbios, mas uma forma em que o Senhor vai ser glorificado.
1: Glória a
0: Deus.
1: Amém?
0: Amém. Podemos estar fazendo oração pelas mães.
1: Amém.
0: Que é o chamado, que o Senhor possa dar uma bênção. Pede o Guilherme que faça oração.
1: Glória a Deus. Senhor nosso Deus e Pai, pelo poder do sangue de Jesus, nós agora apresentamos as mães, Senhor, de tantos lares, tantas famílias, com tantas diversidades de necessidades, Senhor, de batalhas, mas que o Teu Espírito, a Tua graça, Senhor, o Teu amor seja derramado, Senhor, sem medida sobre as famílias, sobre as mães, fortalecendo os corações das Tuas filhas, alegrando, trazendo esperança, Senhor, de que o Senhor é o Deus restaurador de todas as famílias, dos filhos aos pais, dos pais aos filhos, e nós já glorificamos, porque o Senhor há de restaurar a muitas famílias. Assim oramos e te louvamos em nome de Jesus.
0: Amém. Amém.
1: Amém.
0: Chegamos ao fim. Que Deus te abençoe. Que Deus abençoe a sua família. A paz do Senhor.

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1: A partir dos 40 anos de idade, alguns fatores de risco para doenças vasculares passam a exigir acompanhamento mais próximo. Hipertensão, diabetes, colesterol elevado, sedentarismo e histórico familiar podem afetar a circulação mesmo quando ainda não provocam sintomas. O avanço da idade por si só não significa que uma pessoa terá problemas vasculares. Além dessas condições, para as mulheres, a chegada da menopausa representa outra fase de atenção. A redução

0: períodos prolongados de mobilidade, câncer, obesidade, uso de determinados medicamentos e histórico pessoal ou familiar de trombose estão entre as situações que podem aumentar a probabilidade do problema.
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1: Quem chega a um curral de um sítio em Rio Novo do Sul, no sul do Espírito Santo, pode se deparar com uma cena diferente. Além do mugido das vacas, a música tocando. O rádio faz parte da rotina da propriedade há cerca de 30 anos. E atualmente são 32 vacas em produção de leite. E o dono garante que a música faz diferença na produtividade. A média por animal é de 280 a 300 litros de leite por semana. A música não é apenas uma companhia para as vacas durante o manejo. Segundo os zootecnistas do Departamento de Zootecnia da UFES, Universidade Federal do Espírito Santo, há uma explicação fisiológica para a relação entre a música e a produção de leite. O volume e o ritmo da música podem contribuir para o relaxamento dos animais. As vacas são sensíveis a estímulos do ambiente, como sons, cheiros, sabores e contato, e podem reagir a essas mudanças. Há estudos que comprovam que a música durante a ordenha, dependendo do tipo de música, vai promover um relaxamento do animal, explicam os zootecnistas. Esse relaxamento pode favorecer a liberação de ocitocina, hormônio relacionado ao processo de descida do leite. Segundo os especialistas, a substância atua nos alvéolos da glândula mamária, fazendo com que eles se contraiam e facilitem a saída do leite durante a ordenha.
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1: O IFES, Instituto Federal do Espírito Santo, abriu inscrições para 4.443 vagas em cursos técnicos de graça. Os aprovados vão começar a estudar no primeiro semestre de 2027. Os interessados podem se inscrever apenas pelo site do Instituto Federal do Espírito Santo. As chances estão distribuídas por três editais que teve oportunidades para cursos técnicos integrados ao ensino médio e cursos concomitantes e subsequentes ao ensino médio e integrados à educação dos jovens e adultos do EJA. Para os cursos do EJA não é cobrada taxa e as inscrições podem ser

0: feitas até o dia 27 de outubro deste ano. No caso dos dois outros editais, o prazo de inscrição vai até o dia 9 de setembro deste ano. A taxa é de R$ 85,00 para os cursos técnicos integrados e de R$ 30,00 para os concomitantes e subsequentes. O IFES reserva no mínimo metade das vagas para ações afirmativas, as chamadas cotas, destinadas a estudantes que cursaram integralmente o ensino fundamental em escolas públicas com subdivisões baseadas em rendas e critérios étnicos, raciais, pretos, pardos, indígenas e quilombolas, além de vagas para pessoas com deficiência. As oportunidades são para Alegre, Aracruz, Barra São Francisco, Cachoeira Itapemirim, Cariacica, Centro Serrano, Colatina, Guarapari, Ibatiba, Itapina, Linhares, Montanha, Nova Venécia, Piúma, Presidente Kennedy, Santa Teresa, São Mateus, Serra, Venda Nova do Imigrante, Viana, Vila Velha e Vitória.
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2: Hoje vamos compartilhar uma dica muito importante. Você sabia que o lazer da dona de casa é fundamental para recarregar as energias e cuidar da saúde mental? A chave é separar momentos em que a obrigação fica em segundo plano, onde você encontra algum hobby que lhe agrade e lhe traga bem-estar. Exemplos: ler um livro, tomar um cafezinho com as amigas, caminhar na praia. Com dicas assim, você trará leveza para a sua rotina diária.
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1: O voo experimental direto entre Vitória, no Espírito Santo, e Buenos Aires, previsto para outubro, já tem cerca de 70% das passagens vendidas. A operação terá aproximadamente 170 passageiros por trecho. O voo de ida está previsto para sair de Vitória no dia 17 de outubro, com retorno de Buenos Aires no dia 24. O voo foi planejado como uma operação experimental para medir a demanda pela ligação direta entre Espírito Santo e a Argentina. O resultado das vendas será utilizado pelo setor turístico para demonstrar às companhias aéreas que existe público interessado nessa rota. A operação de outubro não significa, porém, que a ligação entre Vitória e Buenos Aires será mantida de forma permanente. Ainda não há previsão de novos voos ou de uma frequência regular entre os dois destinos. A expectativa é que o interesse dos passageiros também estimule as operadoras de turismo a pressionarem as companhias aéreas pela criação de uma rota regular. O voo experimental terá uma dinâmica diferente de uma operação regular. Na ida, o avião levará capixabas de Vitória para Buenos Aires. Na volta, a aeronave trará argentinos para conhecer o Espírito Santo. Durante a permanência dos visitantes, a programação deverá incluir Vitória e Guarapari e outros destinos turísticos do Espírito Santo. Além da viagem, o setor turístico capixaba vem realizando ações de promoção na Argentina.
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0: Fala, jovem! A paz do Senhor Jesus! Olha, nós estamos dando início a mais uma edição do programa Os Dias da Minha Mocidade. Um programa de jovem, feito por jovem e para jovem. Nós cumprimentamos a você que está conosco na TV Manaim, a você que está conosco também no canal oficial da Igreja Cristã Maranata no YouTube. Já sabe, né? Olha, triple C, curta, comente e compartilhe. E você vai estar nos ajudando a alcançar mais vidas ao anunciar o Evangelho Eterno. Compartilhe nos grupos de WhatsApp e nós vamos alcançar milhares, milhões de pessoas em toda a Terra. Amém? Olha, mais um programa, Os Dias da Minha Mocidade. Ó, já abriu a câmera aqui. Nosso querido pastor André Lievore está conosco mais uma vez. Pai do Senhor, alugamos o Senhor, hein? E está sendo uma benção o programa, tá? Você que não assistiu os programas anteriores, volte lá e assista conosco. Pai do Senhor, querido pastor.
1: Pai do Senhor, alegria estar aqui com os jovens, conhecendo mais da palavra, aprendendo. E o Senhor tem sido glorificado nisso.
0: Amém, amém. Daniel Bravin, querido, vamos iniciar com as perguntas aí.
2: Vamos sim. Primeiramente, a paz do Senhor Elias, a paz do Senhor ao pastor, aos jovens que estão aqui no estúdio. Para nós é uma alegria estarmos juntos aqui com vocês. E para você também que está em casa, nos acompanhando pelas plataformas digitais, também pela TV Manaim, para nós é uma grande alegria sabermos que você está conectado, participando junto conosco. E se você assistiu o programa de semana passada, você vai ver que nós tratamos sobre os frutos do Espírito Santo. E o programa de hoje não vai ser diferente. Nós vamos continuar e dessa vez vamos abordar sobre o fruto do Espírito Santo, bondade. E separamos algumas perguntas aqui que serão feitas. E excelentes perguntas, aliás. Vamos começar com a primeira pergunta aqui do estúdio.
3: A paz do Senhor.
0: Paz do Senhor.
3: Michel Marcelos, da Igreja da Enseada. Família do pastor Sérgio, pastor Anderson. E a minha pergunta é para saber qual é o limite entre uma pessoa ser, né, bondosa ou ela se deixar ser explorada por isso, né? Ou seja, quando que uma pessoa ela realmente vai saber que ela está sendo bondosa com uma pessoa, ou quando essa outra pessoa acaba se aproveitando disso, se explorando dessa bondade, né, de algo que pode ser genuíno da própria pessoa. Né?
1: Boa pergunta que ela nos traz uma reflexão. Um dos básicos para nós julgarmos isso, um dos pontos básicos, é sabermos quais são os nossos limites. Quais são os nossos limites? Quando um ato que fazemos, ele passa a ser um fardo para nós, passa a ser algo difícil, penoso para nós realizarmos. A bondade, ela vai ser exercida muitas vezes até com um custo, não financeiro, mas a privação de um tempo que nós teríamos a mais, privação talvez de algum valor, privação de nosso agir, que poderíamos dar para nós, vamos fazer para outro. Mas a exploração que existe. O ser humano, quando ele peca, ele passou a ser dominado pela carne. É uma luta dentro dele. Passou a ser dominado pela carne. E muitas vezes ele age de uma forma repulsiva. E ele muitas vezes aproveita-se da bondade daquele que quer exercer um sentimento nobre, exercer em ajudar, em se doar, em apresentar-se para intervir. E ele quer explorar isso. Qual é o meu limite? Aquilo tornar-se um fardo. Para nós, jovens, sabermos como agir, sabermos o momento que nós vamos parar, é o seguinte: isso aqui tem um custo. Não só falo financeiro, mas tem aqui um dispêndio que eu preciso ter. Mas agora ele está me trazendo um prejuízo. Aquilo que eu estou logrando, as beneficências de exercer a bondade, não estão mais sendo para mim suficientes, porque aquilo que está me trazendo a perturbação suplantou. Então as beneficências estão ficando para trás. Aquilo que me perturba está prevalecendo. Não, isso é um fato, é uma coisa errada. Essa pessoa que eu auxiliei, Elias, muitas vezes um momento, essa outra pessoa que eu fiz tal coisa por ela, agora ela não sai da minha porta. Eu, lá em Jucutuquara, a igreja lá em que o Daniel Bravin congrega, estou pastor lá em Jucutuquara, há uma orientação lá, porque é um local que nós temos a frequência de muitas pessoas que não são da igreja, pessoas que querem explorar essa bondade.

0: Se você der o copo d'água, tem uma fila depois lá na hora do culto, no meio do culto, pede para abrir a igreja, pede para fechar a igreja. Você está fechando a igreja, não dá mais água, não dá mais água. Nós não vamos recusar em atender o necessitado. Mas você começa a ver que torna-se uma coisa que é uma sobrecarga sobre nós. Então, o obreiro tem que ir lá toda vez abrir a igreja, começa a bater cadeado, começa a... Então, nós percebemos aqueles que estão explorando, ó, não dá mais. Que ele agora não está exercendo a necessidade dele em receber uma bondade, ele está explorando. Depois ele faz moradia aqui. Ele aqui bota um barraquinho aqui, quer que a gente dá o alimento, forneça. Até a exploração da bondade, eles já chegaram, eles pediam para carregar celular. Ah, eu não tenho condições, você não tem condições, mas tem celular? Podem carregar meu celular? Pode ligar aqui minha caixinha de som, aí na energia de vocês? Pode fazer. Então, um certo exagero no requerer a bondade. Bondade não se requer. Bondade já tem que partir de nós como algo voluntário, como uma experiência de fé. O grande homem que nós temos, que nos deixou um grande testemunho, como homem, Jesus. A bondade do Senhor. Ele nunca recusou nenhum pedido. Mas também nunca se deixou ser explorado. Como passou que o som foi ser, quando ele foi explorado? Ele ou a obra que ele representava e que ele veio abrir em nosso meio. Quando ele chega lá no templo, ele vê aqueles que estavam lá fazendo do templo um comércio, ali era permitido que eles estivessem dentro de um conceito espiritual. As pessoas chegavam para poder fazer a oferta que eles iriam levar, não tinham condições, vinham de viagens longas. Eles compravam ali um animal, compravam ali, normalmente eram os mais de conta, o custo menor, para poder sacrificar, o profeta sacrificar, perdão, ali o sacerdote sacrificar. Mas começou a haver uma barbúrdia, inverteu-se o sentimento de auxiliar aqueles que vinham, deixou de ser bondade, virou comércio. Eu cobro mais barato, em promoção aqui, quem quer ali, então você vê que isso ali afetou a obra, e o Senhor não quis aquilo. Então a bondade torna-se um fardo. Aí é assim, realmente, nós estamos sendo explorados. Nós estamos sendo explorados. Mas ao mesmo tempo, vamos ser questionadores aqui, né? Ao mesmo tempo, eu não estou bem espiritualmente, aquilo que eu fazia, já não faço mais. Aquilo de bom que eu fazia, já não faço mais. Por quê? Não sou mais tão espiritual. Não sou mais tão guiado pelo Espírito Santo. Quando percebo isto, é algo que é condenável? Não é condenável. Ali é um despertar do Espírito para que você volte a ter essa ação do Espírito Santo, essa característica do fruto na sua vida. Você não está sendo bondoso. Olha lá no seu local de trabalho, olha lá onde você estuda, olha na sua faculdade, olha na igreja. É uma coisa maravilhosa. Eu sempre vejo alguns jovens lá se reunir lá atrás para orar. Ele ia ser bondoso, o jovem podia ir, só na escola bíblica dominical. Ah, na nossa igreja, na escola bíblica dominical, há esse costume dos jovens se reunir para orar. Eu vejo ali assim, papai, eles podiam estar em casa cedo, podiam estar em casa lá já almoçando, descansar para voltar para o ensaio à tarde, mas eles estão se doando uns aos outros, estão se doando ao Senhor, estão se doando a auxiliar a vida espiritual de outros jovens, estão se doando para que outros possam alcançar o que eles alcançaram. Isto é para nós um grande benefício. Então, quando o Senhor nos desperta, que não estamos mais fazendo, ó, está ficando pesado. Eu tenho que julgar a mim mesmo. É porque eu não estou bem ou o outro está usando a minha bondade para me explorar? Com esta resposta, nós temos a decisão a ser tomada.
1: Amém. E é bom o jovem ficar atento e colocar esse limite, porque você pode até adoecer. Aí você adoece o físico, daqui a pouco adoece o mental e perde o espiritual. Isso é muito importante, pastor. Você estava falando, a pergunta foi muito boa do Marcelo. Daniel, mais um? Excelente. Vamos seguir assim para a próxima pergunta.
2: A paz do Senhor Jesus a todos, me chamo Letícia Tonori, sou da ICM de Serra Centro, ministério do pastor Marcelo Valdivino. Pastor, fazer o bem de verdade quase sempre nos custa algo, seja tempo, dinheiro ou até mesmo o nosso próprio conforto. E na correria do dia a dia, na faculdade, no estudo ou até mesmo no trabalho, como podemos praticar a bondade, mesmo quando isso exige que a gente abra mão do que é nosso?
0: É muito boa pergunta, até porque ela nos leva a um pensamento distante, extensivo. Exercemos a bondade, realmente nos custa algo. Até já falei isso aqui. E nos nossos locais de trabalho, estudo, nossa convivência, até mesmo familiar, nós temos.

0: que exercer, mas a bondade não tem como se mensurar. Não tem como se mensurar. Não pode dizer que a bondade para um que é ofertar um pouco do seu tempo vai ser o mesmo valor daquele que pode ofertar uma ajuda financeira, que não há demérito algum em ofertar isto. Mas e como mensurar? Não existe como mensurar. Então, o que eu não posso deixar é de exercer essa bondade. Mas eu posso dar algo que, um exemplo, 15 minutos de assistência a um irmão na igreja, 10 minutos conversando com um jovem no meu local de trabalho, conversando com aquele que é meu colega de estudos, dando 10 minutos. O outro pode dar um dia, mas todos eles estão dando aquilo que foi gerado pelo Espírito Santo na sua vida. Então, você não tem a condição de dar muito, você oferta dentro do seu limite. Mas tem que se ofertar, porque esse exercício é fundamental para as nossas experiências com o Senhor. Quando nós fazemos isto, nós ouvimos do Senhor conosco. Por certo, os irmãos já ouviram do Senhor, ouviram, viram outros ouvirem. Meu servo, aquilo que tu fizeste me agradou. Meu servo, a tua decisão, a tua postura diante daquela luta me agravou. Muitas vezes a postura foi de bondade. O Senhor não fala nada, porque senão ele vai exaltar o homem. Não fala nada, mas foi aquela postura em que exercemos a bondade, auxiliamos o outro, fizemos, não somente tivemos um sentimento, mas exercemos esse sentimento, fizemos para que ele ocorresse, fizemos com que o outro fosse alcançado pela nossa bondade, lutamos por aquilo, mas exercemos. Então, não há como mensurar o que devemos ou não fazer, se podemos ou não, se temos tempo, sempre vamos ser dispendiosos em algum momento, mas no Espírito Santo, nós vamos conseguir realizar esse fruto na nossa vida.
1: Maravilha. Daniel, vamos em frente?
2: Muito bom. Vamos sim seguir com a próxima pergunta aqui do estúdio.
3: A paz do Senhor Jesus, irmãos. Me chamo Tainá Kirmese. Sou da ICM de Serra Centro, Ministério do Pastor Marcelo Valdivino. Pastor, na palavra, diz que Boaz demonstra bondade com Ruth, ela sendo estrangeira, e ele não tendo a obrigação de fazer isso por ela. Diante disso, o que nós podemos aprender é exercermos a bondade com as pessoas, estando elas em uma posição completamente diferente, ou seja, sem termos intimidade ou esperarmos algo em troca.
0: Muito bom, muito boa pergunta. A pergunta que demonstra o caráter da bondade. Ele nunca espera nada em troca. O Senhor Jesus, como um homem bondoso, ele, ao olhar para nós, ele não esperou de nós nada que não fosse a gratidão dos salvos. Ele esperou tão somente isso. E muitas vezes o homem se recusou a dar. O homem se recusou a fornecer isso ao Senhor Jesus. Ele se entristeceu não por ele, mas pelo homem. Então o exercer da bondade não pressupõe receber algo em volta. O exercer da bondade pressupõe uma dádiva, uma entrega, uma oferta, sem nenhum tipo de pretensão para aquele que exerceu. Não seria pagamento, não seria exercer de bondade. Seria simplesmente fiz algo para receber em troca. Não, não. Quem exerce a bondade, exerce despreocupado com isso. Boaz, quando fez isso por Ruth, ele fez para alguém que estava ali totalmente diferente, condição social, condição hierárquica, condição familiar, totalmente diferente. Nós, quando exercemos a bondade, o servo do Senhor, quando exerce a bondade, ele exerce independente das características da pessoa. Nós não exercemos a bondade, e fica aqui para o ensino, não é somente para os crentes. Nós exercemos a bondade para com todos. Nós exercemos a bondade para os nossos irmãos, porque são nossos irmãos, são parte do nosso corpo espiritual, mas exercemos para os outros, porque não há prazer em ver o homem sofrer. Deus amou o mundo de tal maneira, e o seu ato de bondade foi qual? Enviar Jesus Cristo para morrer pelo mundo. Ele amou de tal maneira que ele fez um grande ato de bondade. Vou dar meu filho. Ele vai morrer por vocês. Vou tentar mudar a vida de vocês. Eu pergunto, o Senhor Jesus, na sua entrega, o plano de Deus, o projeto de Deus, ele alcançou a todos? Todos foram beneficiados? Todos foram. Quantos guardaram essa bênção? Quantos quiseram essa bênção? Foram reduzidos. E certa feita, Jesus conversando, 70 discípulos o deixaram. Então nós fazemos a bondade, independente.

0: Independente se são crentes, se não são, se professam a nossa mesma fé, nós exercemos a bondade executando-a em favor daquele que está mais necessitado do que nós. E esse necessitado nunca tomem simplesmente por questões pecuniárias. Muitas vezes a pessoa ela é abastada, uma família de condições, mas ela precisa da nossa bondade, ela precisa de nós. De que forma? Ela precisa de nosso conselho. Ela precisa da nossa presença, ela precisa daquele que vai ouvi-la, ela precisa daquele que vai lhe orientar, principalmente os jovens. Vocês convivem com muitos jovens, não é o caso de vocês, mas há jovens hoje, neles, que não conseguem conversar com seus pais. O mundo cria um cisma dentro das famílias para impedir a interação, para impedir que os jovens venham a conviver com as suas famílias em verdade. Estão tornando-se cada vez mais reclusos. Outros jovens os ouvem melhor. Então, muitas vezes são de famílias abastadas, está tudo bem, está tudo tranquilo, não há falta de nada, mas há falta de quem os ouça, há falta de quem os aconselhe. Por que fazer assim? Eu não tomo essa atitude. Você é filho como todo mundo é filho, tal. Então, nós podemos exercer a bondade de várias formas, inclusive pecuniária. Claro, não há mal nenhum nisso. A Bíblia não condena, muito pelo contrário. Paulo, em certo momento, quando ele voltou para Jerusalém, ele trouxe ofertas de irmãos para atender os necessitados em Jerusalém. Nós, quando exercemos a bondade, independente de que forma, nós estamos exercendo algo que agrada a Deus, algo que vamos estar perpetuando um testemunho de quem somos, um testemunho daquilo que o Espírito fez na nossa vida, porque a bondade já tem um limite. Não vou dizer o limite quando nós somos explorados, que foi tratado anteriormente, mas há um limite que nós fazemos a bondade, que é aquilo que o Senhor quer que seja exercido, aquilo que o Senhor deseja que seja exercido. Alcancei o meu limite? O limite do Senhor é longo. Então a bondade ela vai ser exercida, independente de quem seja, durante muito tempo. Muito tempo. Eu diria que até o dia que Jesus nos arrebatar, essa bondade vai estar sendo exercida para atender à necessidade, muitas, de todos aqueles que estão ao nosso redor.
1: Amém, glória a Deus. Um maravilhoso programa hoje, né?
2: Muito, muito bom.
1: Nós vamos seguir para a última pergunta aqui do estúdio. Por favor, pode se apresentar e fazer a pergunta.
3: Pai Senhor, meu nome é Fabiane, eu sou da Igreja de Praia da Costa 4, ministério do pastor Diniz Cipreste. E a minha dúvida se baseia na história de José, que mesmo sendo vendido pelos seus irmãos, lá em Gênesis, entre os capítulos 42 ao 45, nós vemos que no reencontro dele com seus irmãos, onde seus irmãos não reconhecem ele e ele tem a oportunidade de se vingar, ele escolhe ser bondoso e preservar a vida dos irmãos dele. E como nós podemos ser bondosos como ele em situações que é muito mais favorável aos nossos olhos, fazer justiça por conta própria e pagar o mal com o mal?
0: Muito boa. Essa aí vai nos levar ao ensino das doutrinas do Senhor, né? Primeiramente, nós precisamos compreender que a vingança, dependendo do critério bíblico, ela não é boa, ela nunca satisfaz. A vingança não aplaca a dor, ela aumenta a dor e traz ao homem, traz àquele que faz isso, uma grande tremor. Ele não consegue mais ter paz consigo mesmo. A vingança, ela não é boa em momento algum. Por isso que a Bíblia diz que a vingança pertence ao Senhor. Ele é o único justo para poder exercer a vingança. Quando o homem, o jovem pascal, ele exerce a vingança, ele está além dos seus limites. Aprendemos isso lá em Jesus, quando vem a mulher pecadora, e a palavra dele foi: quem não tiver pecado, atire a primeira pedra. José sabia que ele era pecador. José sabia que ele era um homem com defeitos. A Bíblia não relata nenhum erro de José, porque a Bíblia quis ali tipificá-lo claramente na figura de Jesus. Mas ele, como homem, tinha os seus erros. Ele sabia que ele não poderia exercer juízos, que vingança é juízos, porque com a forma com que ele exercesse o juízo, ele seria também sofrer o juízo de Deus. Então ele foi um homem ali que ele seguiu os ensinos da sua casa, ele seguiu aquilo que são as ações do Espírito Santo. Então ele preferiu ser cauteloso, preferiu ser servo de Deus, ele preferiu seguir aquilo que era prudência. Não, os meus irmãos, eu não vou exercer a vingança, sou tão pecador quanto eles. Afrontei a meu pai quando era mais novo, afrontei a outros. A Bíblia não cita, repito, nenhum erro dele, mas ele era homem. único, perfeito.

0: foi Jesus. Então José, naquele momento, ele não quis assumir esse risco de o exercício da vingança se voltar depois contra ele. Primeiro, que ele iria se arrepender. Segundo, que ele poderia sofrer do Senhor as consequências sérias para a sua vida. Então nós vamos ver que José, ele seguiu o bom conselho. O bom conselho daquilo que foi a sua herança. Nós, jovens, temos um bom conselho do Senhor. Com a família, então, nós temos que exercer a paciência, a benignidade, a mansidão, a fé. Temos que exercer todos. Por quê? Porque são grandes pecadores? Não. Porque são a nossa família. São aqueles que nos deu a vida, cuidaram de nós, se entregaram por nós, nos amaram. Pode haver momentos de dissensões, momentos de confusões, um está mais afastado que o outro, mas nunca deixam de ser família. Nunca deixam de ser pertencentes a nós e nós pertencentes a ele. É a família que tem que ser preservada sobre todos os aspectos. Então, hoje, a vingança é o Senhor que exerce. Quem vai julgar a nossa causa é o Senhor. E talvez ele vai absolver, hein? Aquele que me ofendeu, que eu estou doido, né, Elias? Para que ele sofra, eu sou Jesus, ele se arrependeu. Aí eu fico bravo. E quando você se arrependeu, né, Pastor André? E quando você se arrependeu, você queria que eu te perdoasse, não?
1: Não pode dar uma de Jonas.
0: Não pode nada de hora. Mas eu queria, igual o exemplo que o companheiro apresentou. Quando você fez isso, eu não queria, não? É bom receber o perdão, mas ver o outro, não. Então, ao contrário da vingança, que é fácil, sua pergunta, de exercer, e é um instinto natural, e fazer a minha vontade, é melhor nós exercermos a bondade. Para nós, muitas vezes, vai ser alguma coisa, um ato de ali difícil. A bondade desse que fez tanto mal. Mas a recompensa do Senhor, ela vai compensar. As bênçãos do Senhor, ela vai compensar na nossa vida. Porque seremos mais do que vencedores em Cristo Jesus.
1: Que maravilha, maravilha, louvado seja o nome do Senhor Jesus. Querido pastor André Nievole, agradecemos, foi maravilhoso, aliás, foram maravilhosos os programas, né? E a gente agradece a presença do Senhor aqui conosco no programa Os Dias da Minha Mocidade.
0: Amém. Para mim é uma grande alegria esse convite, estar aqui presente. Espero que eu seja convidado outras vezes.
1: Com certeza. Daniel Bravin, querido, chegamos ao final.
2: Elias, a paz do Senhor, a paz do Senhor, pastor, aos jovens que estiveram aqui presentes conosco, para nós é uma grande alegria, estão convidados a voltarem mais vezes. E para você que está nos acompanhando de casa, nós estamos finalizando. E como que o Elias disse, nós temos várias participações que são feitas de casa. Eu gostaria de ler uma aqui, que foi um comentário deixado pelo Adevilso, que é lá de Montanha, que escreveu assim no YouTube. Nós estamos aqui no Espírito Santo, estou assistindo com o meu sobrinho Cauã, de Balneário Carapebus, na Serra, ovelha do pastor Antônio Espíndola. Um grande abraço. Tá aí um abraço para todos os irmãos que são de Montanha e também da Serra. Gostaria de aproveitar essa remessa de abraço e mandar um abraço para a nossa equipe de produção, no qual eu faço parte, juntamente com Estela, com o Guilherme e com a Raíssa.
1: Amém. Louvado seja o nome do Senhor Jesus. Olha, estamos chegando ao final desta edição, tá? Do programa Os Dias da Minha Mocidade. Mas a gente quer lembrar você que você pode assistir. Aliás, a você que está assistindo pela primeira vez, é o primeiro programa Os Dias da Minha Mocidade. Nós temos uma playlist com vários e vários programas para você assistir, com vários temas que abrange a vida dos jovens. Então, a você de longe, a você de pertinho, da TV, da net, do radinho, que é transmitido também o programa Os Dias da Minha Mocidade na Rádio Manaim. A gente quer se despedir de você com a paz do Senhor Jesus. Tchau, jovem!

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1: Oi, gente linda, tudo bem com vocês? Hoje vamos compartilhar sobre a secagem das verduras. Muitas vezes, as verduras estragam rápido, não é mesmo? Porque, ao guardarmos úmidas, após a higienização, o segredo é a secagem. Utilize uma centrífuga de saladas ou coloque as folhas sobre um pano de prato limpo ou papel toalha. A umidade é o ambiente perfeito para a proliferação de fungos. Se as folhas estiverem bem secas, elas duram o dobro do tempo na geladeira. Lembre-se, umidade é inimiga da durabilidade. Com dicas simples assim, você facilita o seu dia a dia, trazendo leveza e harmonia para o seu lar.

0: Febre maculosa no estado do Espírito Santo com 12 óbitos. 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
3: O Cine Vitória no Espírito Santo intermediou entrevistas para 260 vagas em hospitais na última quarta-feira deste mês na Casa do Cidadão em Itararé. As oportunidades foram para unidades de Vitória e Vila Velha sem exigência de experiência comprovada na carteira de trabalho. As vagas foram oferecidas pelo Hospital Estadual de Urgência e Emergência São Lucas em Vitória e pelo Hospital Evangélico em Vila Velha. Houve também oportunidades para profissionais com diferentes níveis de formação e áreas de atuação. Segundo a Secretaria Municipal de Cidadania, Direitos Humanos e Trabalho de Vitória, a ação buscou aproximar trabalhadores e empresas. Foi destacado que as vagas atendem diferentes perfis profissionais e podem ser oportunidades para quem não possui experiência registrada em carteira. As vagas disponíveis foram para auxiliar de limpeza, técnico de enfermagem, auxiliar administrativo, maqueiro de hospital, técnico em hemoterapia, auxiliar de cozinha, técnico de laboratório hospitalar. Além da seleção, moradores de Vitória podem consultar outras oportunidades no site Trabalha Vix. A plataforma é atualizada constantemente, segundo informações divulgadas. Para buscar vagas, o candidato deve acessar o site e clicar em Exibir Mais Filtros e, em seguida, a plataforma permite consultar requisitos, atribuições e formas de candidatura ao clicar em Saiba Mais.
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5: Impulso, comparação e ansiedade quebram mais pessoas do que crises econômicas, você sabia? A Bíblia fala muito sobre domínio próprio. Educação financeira também é disciplina emocional. Dica prática: evite decisões financeiras quando estiver emocionalmente abalado ou muito empolgado. A calma protege o bolso. Lembre-se sempre: quem planeja tem futuro, quem não planeja tem destino.
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1: Pesquisadores brasileiros estão recrutando voluntários desde o fim do ano passado para testes com a primeira polipílula brasileira contra acidentes vasculares cerebrais, ou AVC, e outras doenças cardiovasculares. O objetivo é reunir 8,5 mil participantes que serão

0: acompanhados por entre 3 a 4 anos. A polipílula é uma combinação da rosuvastatina 10mg contra o colesterol, com dois remédios contra a pressão alta, a valsartana 80mg e amlodipina 5mg. A apresentação permite que eles sejam ingeridos conjuntamente. Considerada bem sucedida, a primeira fase de testes em um ano envolveu 370 pessoas em Porto Alegre, no Rio Grande do Sul, entre 2020 e 2023. A pesquisa é conduzida pelo Hospital Moinhos de Vento, da capital gaúcha, em parceria com o Ministério da Saúde, por meio do Programa de Apoio ao Desenvolvimento Institucional do Sistema Único de Saúde, o SUS. A coordenação do estudo é da neurologista Sheila Martins, chefe do Serviço de Neurologia e Neurocirurgia do Hospital Moinhos de Vento. Os participantes precisam ser pessoas com idades entre 50 e 75 anos, que nunca tiveram AVC ou infarto e que não façam uso de medicamentos para colesterol, hipertensão ou diabetes. A participação é gratuita e inclui acompanhamento médico periódico por equipe especializada.
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1: Nós saudamos a todos os irmãos, aos amigos, aqueles que acompanham esta programação com a paz do Senhor Jesus. Hoje nós gostaríamos de deixar aqui um texto da Palavra de Deus que está no Evangelho de Marcos, no capítulo 10. Nós leremos o versículo 51 e 52. E diz assim a palavra do Senhor: E Jesus, falando, disse-lhe: Que queres que te faça? E o cego lhe disse: Mestre, que eu tenha vista. E Jesus lhe disse: Vai, a tua fé te salvou. E logo viu e seguiu a Jesus pelo caminho. Meus queridos, por onde Jesus passava, grandes operações aconteciam. No seu ministério, ele atendeu diversos necessitados. Ora, alguém que estava enfermo, em outros momentos, alguém que já havia falecido. Em alguns instantes, as suas palavras também curavam. E aqui Jesus estava passando pela cidade de Jericó. E por onde ele passava, uma grande multidão o seguia. E nesse momento que nós vemos aqui na Palavra de Deus, houve um encontro muito especial. O encontro de um homem necessitado com o Senhor de toda a glória. Em Jericó, quando ele passava, havia um homem que estava à beira do caminho. E esse homem se chamava Bartimeu. Bartimeu era cego. Bartimeu estava sentado à beira do caminho, mendigando. Nós não sabemos há quanto tempo isso já acontecia na sua vida, mas imagino que Bartimeu deveria estar cansado. A Bíblia diz que quando a multidão estava alvoroçada e muitas vozes falando, aquele homem aflito, necessitado, perguntou o que estava acontecendo e alguém lhe disse: É Jesus que está passando aqui. E ele imediatamente ergue a sua voz e começa a clamar: Jesus, filho de Davi, tem misericórdia de mim. Jesus, filho de Davi, tem misericórdia de mim. A multidão tentou abafar o clamor de Bartimeu,

0: Mas Batmeu sabia que era uma oportunidade imperdível para ele. Ele sabia, pela forma com que ele chamou o Senhor Jesus, Jesus filho de Davi. Não era simplesmente Jesus de Nazaré, como muitos conheciam, mas Batmeu faz menção da sua linhagem profética. Batmeu clama por aquele que ele sabia que era rei. Ele sabia quem era Jesus. E Jesus imediatamente para e manda chamar aquele homem. Talvez hoje você que está nos acompanhando esteja se sentindo como um Batmeu, cansado das situações que você tem vivido, cansado de não conseguir enxergar o seu futuro, não conseguir enxergar uma saída, não conseguir enxergar um escape para o seu problema. Mas pode ser que hoje, nesta palavra, seja o dia da sua vitória. Jesus para e manda chamar aquele homem. E os discípulos diz assim: tem bom ânimo, levanta-te, porque ele te chama. Imagine, irmãos, queridos amigos, que notícia maravilhosa Batmeu havia recebido. Um homem que estava há tanto tempo assentado à beira do caminho recebe um convite. Quem estava chamando aquele homem não era a multidão, era o Senhor Jesus. Tem bom ânimo, levanta-te, ele te chama. Como vemos aqui no versículo 49, e a Bíblia diz que imediatamente Batmeu se levanta e lança de sobre si a sua capa e vai ter com Jesus. Meus queridos, que oportunidade Batmeu aproveitou. E que oportunidade você pode aproveitar hoje, porque nessa nossa breve reunião, Jesus também está passando. É possível que a sua alma esteja querendo esse encontro. Jesus, filho de Davi, tem misericórdia de mim. Eu não estou aguentando mais sofrer. Eu estou angustiado. Eu estou aqui à beira do caminho esperando alguém me dar alguma coisa. Estou mendigando atenção. Estou mendigando uma palavra. Estou mendigando um período de descanso e de alívio. Mas hoje ele te chama. Levanta-te. O mestre te chama. E Batmeu imediatamente se levanta e se volta para Jesus e fala: mestre, eu quero ver. Jesus havia perguntado a ele: o que você quer? O que queres que eu te faça? Ele falou: mestre, que eu tenha vista. E Jesus imediatamente se volta para Batmeu e diz assim: vai, a tua fé te salvou. E a Bíblia relata que logo ele enxergou. E agora, meus irmãos, Batmeu havia recebido tudo o que ele queria, tudo o que ele esperava, tudo o que ele desejava. A aflição havia se encerrado. A sua vida iria mudar. A sua maior necessidade havia sido atendida. Ele queria ver. Jesus disse: então vê, a tua fé te salvou. Mas o detalhe que nos maravilha na vida de Batmeu e que é um exemplo para todos nós é que após ele ter esse encontro maravilhoso com Jesus, após o Senhor Jesus ter tido misericórdia dele e ter curado a sua enfermidade, ele poderia ter ido embora. Mas a Bíblia diz que ele seguiu a Jesus pelo caminho. O seu problema, Deus pode resolver. A sua aflição, Deus pode trazer a solução para isso. Deus pode te dar o alívio, o refrigério, pode até mesmo, nessa nossa breve reunião, curar uma enfermidade sua. Mas depois disso, o seu coração, após receber a bênção do Senhor, você poderá seguir Jesus pelo caminho. É a oportunidade que o Senhor dá a cada um de nós espontaneamente. Batmeu, por gratidão, seguiu Jesus pelo caminho. Hoje, nesta reunião, nós estamos seguindo Jesus. Qual é a sua escolha? Após receber uma bênção, você pode escolher seguir a Jesus. E o caminho que ele está nos levando é um caminho eterno, é um caminho maravilhoso. Que o Senhor nos abençoe através desta palavra. Um abraço fraternal e a paz do Senhor.
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1: O SUS, Sistema Único de Saúde, incluiu a partir deste mês o teste imunoquímico fecal na tabela de procedimentos disponíveis aos pacientes da rede. Portaria publicada no Diário Oficial da União destaca que o exame que pesquisa sangue oculto nas fezes será destinado exclusivamente ao rastreamento bienal de câncer colorretal em homens e mulheres assintomáticos com idades entre 50 e 75 anos. O texto reforça que o procedimento não se destina à investigação diagnóstica de indivíduos sintomáticos ou com suspeita clínica de câncer. Em maio deste ano, o Ministério já havia anunciado a inclusão do teste em um novo protocolo para rastreamento do câncer colorretal. Dados indicam que o FIT, o teste imunoquímico fecal, apresenta sensibilidade entre 85% e 92% para identificar possíveis alterações. Além disso, o procedimento pode ampliar o acesso de mais de 40 milhões de brasileiros à prevenção e à detecção precoce da doença. Atualmente, o câncer colorretal é o segundo tipo de câncer mais frequente no Brasil, excluindo os tumores de pele não melanoma. A estimativa do Instituto Nacional do Câncer, o INCA, para cada ano do triênio 2026-2028 é de 53,8 mil novos casos de câncer colorretal no Brasil. O FIT é um exame de fezes que detecta pequenas quantidades de sangue oculto invisíveis a olho nu, que podem ser sinais de pólipos, lesões pré-cancerígenas ou câncer no intestino.
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a revelação do louvor, tenho algo para você. E lhe mostrou que o Senhor Jesus era o seu bem maior e representava tudo o que ele tinha. Neste hino, o autor apresenta algo que ele possuía àqueles que, mesmo gozando de plena saúde e bens materiais, carregavam um grande vazio na alma e uma vida sem esperança. O Senhor Jesus.

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3: Trabalhadores nascidos em novembro e dezembro que ganharam até R$ 2.700 por mês com carteira assinada em 2024 começaram a receber o último lote do abono salarial de 2026. Serão liberados 5,2 bilhões para cerca de 4,1 milhões de beneficiários. O valor do benefício varia de R$ 136 a R$ 1.621, conforme a quantidade de meses trabalhados no ano base 2024. Com o pagamento deste lote, o calendário do abono salarial referente ao ano base 2024 chega ao fim, os valores ficarão disponíveis para saques até 30 de dezembro deste ano. A Anvisa determinou a apreensão e proibiu a comercialização, distribuição, fabricação, propaganda e o uso de 12 produtos de limpeza que eram vendidos ou fabricados sem regularização sanitária. A medida foi publicada no Diário Oficial da União no dia 12 deste mês de agosto. Entre os itens proibidos estão alvejantes, tiramanchas e soluções à base de percarbonato de sódio. Segundo a agência, todos os produtos eram comercializados, expostos à venda ou fabricados sem regularização sanitária e por empresas sem autorização de funcionamento para fabricação. A resolução determina a retirada dos produtos de circulação e proíbe também sua propaganda e uso. As medidas valem para todos os lotes dos 12 produtos. A resolução entrou em vigor na data da sua publicação.
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5: A aposentadoria não começa aos 60 anos. A aposentadoria começa quando você organiza o hoje. Adiar custa caro. O tempo é o maior aliado de quem planeja. Dinheiro no tempo, chamado juros compostos, são algo precioso demais para se abrir mão. Dica prática: comece com pouco, mas comece cedo. O tempo compensa o baixo valor investido. Lembre-se sempre: quem planeja tem futuro. Quem não planeja tem destino.
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1: A Anvisa revogou uma série de resoluções e medidas preventivas que proibiam a comercialização e a propaganda de medicamentos nas plataformas iFood, Mercado Livre, Submarino e Americanas. No dia 6 desse mês, a Anvisa já havia revogado a proibição da comercialização e da propaganda de medicamentos na plataforma Shopee. No comunicado, a Anvisa destacou que a aplicação da Lei 15.357/26, que passou a permitir que farmácias regularmente licenciadas contratem canais digitais e plataformas de comércio eletrônico para logística e entrega de medicamentos aos consumidores, depende de regulamentação específica a ser editada pela própria agência. O Ministério da Saúde iniciou nesta semana uma estratégia desenvolvida em parceria com o Serviço Federal de Processamento de Dados, o SERPRO, para ampliar a soberania digital sobre a infraestrutura que sustenta dados, sistemas e serviços digitais de saúde. A pasta informou que o Brasil deve se tornar

0: um dos únicos países com soberania sobre dados públicos do setor e que, pela primeira vez, dados do SUS serão armazenados e processados em território nacional, submetidos exclusivamente à legislação brasileira, inclusive à Lei Geral de Proteção de Dados. Com a nuvem soberana, o Ministério da Saúde garante capacidade pública para sustentar o SUS digital, com menor risco de interrupção de serviços, com mais proteção aos dados.
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2: Olá, ouvintes! Hoje vou compartilhar dicas práticas para montar uma mesa posta que vai deixar suas refeições em família ainda mais especiais. Comece com uma toalha ou um jogo americano, que combine com a sua decoração. Uma boa base faz toda a diferença. Coloque o prato principal no centro do lugar e, se for usar, o prato de sobremesa em cima. Isso organiza e embeleza a mesa. À esquerda do prato, posicione o garfo e à direita, a faca com a lâmina voltada para o prato. Se for usar colher, coloque na direita da faca. As taças ficam sempre acima da faca, sempre do lado direito. Você pode usar os copos no dia a dia. Finalize com um guardanapo de tecido, que pode ser dobrado de uma forma criativa e colocado sobre o prato ou ao lado. Com essa dica simples, você transforma qualquer refeição em um momento especial. Experimente e veja alegria na sua mesa. Até a próxima!
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1: Motoristas que pretendem adesivar veículos com propaganda eleitoral ou utilizá-los em atividades de campanha nas eleições deste ano devem informar previamente a seguradora para evitar problemas em caso de sinistro. O alerta da Federação Nacional de Seguros Gerais. Segundo a Comissão de Seguro Auto, a adesivação com material eleitoral e o uso do automóvel em atividades de campanha podem ser considerados pelas seguradoras como aumento de risco devido à maior exposição a acidentes, vandalismo e circulação em eventos públicos. O uso do veículo para fins publicitários ou de apoio a campanhas eleitorais torna-o mais exposto a acidentes, roubo e até vandalismo, e isso leva à necessidade de adequação do contrato de seguro. As seguradoras argumentam que a utilização do carro para transporte de material de campanha, deslocamento de equipes ou atividades de apoio altera as condições avaliadas quando o contrato foi firmado. Como evitar então a perda da cobertura? Informar a seguradora antes de adesivar o veículo. Comunicar qualquer mudança na utilização do carro durante a campanha eleitoral. Consultar o corretor de seguro antes de prestar serviço a candidatos ou partidos, solicitar um endosso para registrar formalmente a alteração na apólice, quando necessário, conferir quais danos e situações estão excluídos da cobertura contratada. A Federação Nacional de Seguros Gerais esclarece que adesivos de pequeno porte em veículos de passeio sem alteração de utilização não comprometem a cobertura do seguro.
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3: Olá, ouvintes! Que prazer estar aqui com vocês compartilhando dicas sobre a mesa posta. Como podemos preparar uma linda mesa posta para o nosso café da manhã? Para isto, precisamos planejar tudo hoje, para facilitar e otimizar o nosso tempo. Primeiro, planeje mentalmente o que irá servir. Exemplo, pães, frutas, leite, suco, bolo ou outra coisa que queira adicionar. Para melhor organização, separe as frutas e já deixe as picadas em uma vasilha com boa vedação, na geladeira, pois quando amanhecer, você irá apenas colocar a mesa em travessas. Antes de dormir, já deixe a mesa posta pronta, com o jogo americano, as louças posicionadas e os talheres. Ao acordar, irá apenas comprar os pães e fazer o café. Sendo assim, você terá mais leveza e harmonia, sem ficar correndo contra o tempo. Faça disso um hábito. Com essas dicas simples, você transforma qualquer refeição em um momento especial.
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1: Oi, gente linda, tudo bem com vocês? Hoje vamos compartilhar sobre a secagem das verduras. Muitas vezes, as verduras estragam rápido, não é mesmo? Porque, ao guardarmos úmidas, após a higienização, o segredo é a secagem. Utilize uma centrífuga de saladas ou coloque as folhas sobre um pano de prato limpo ou papel toalha. A umidade é o ambiente perfeito para a proliferação de fungos. Se as folhas estiverem bem secas, elas duram o dobro do tempo na geladeira. Lembre-se, umidade é inimiga da durabilidade. Com dicas simples assim, você facilita o seu dia a dia, trazendo leveza e harmonia para o seu lar.

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1: Oi, gente linda, tudo bem com vocês? Hoje vamos compartilhar sobre a secagem das verduras. Muitas vezes, as verduras estragam rápido, não é mesmo? Porque, ao guardarmos úmidas, após a higienização, o segredo é a secagem. Utilize uma centrífuga de saladas ou coloque as folhas sobre um pano de prato limpo ou papel toalha. A umidade

0: é o ambiente perfeito para a proliferação de fungos. Se as folhas estiverem bem secas, elas duram o dobro do tempo na geladeira. Lembre-se, umidade é inimiga da durabilidade. Com dicas simples assim, você facilita o seu dia a dia, trazendo leveza e harmonia para o seu lar.
1: Povo, saúde com a paz do Senhor Jesus. Gostaria de convidar a todos para abrirmos a palavra de Deus. Você pode acompanhar aí na tela, na projeção. O Evangelho de Lucas, capítulo 22, versos 61 e 62. Nos ensina a palavra do Senhor. E virando-se o Senhor, olhou para Pedro, e Pedro lembrou-se da palavra do Senhor, como lhe havia dito: antes que o galo cante hoje, me negarás três vezes. E saindo Pedro para fora, chorou amargamente. Essa passagem bíblica é muito conhecida. E nós vamos retroceder um pouquinho para nos situarmos melhor naquilo que a palavra de Deus fala sobre esse encontro de Jesus com Pedro. O Senhor havia alertado a Pedro que Pedro negaria. E Pedro havia dito para Jesus que ainda que todos negassem a Jesus, ele nunca o negaria. E agora, nesse momento, Jesus estava próximo à sua crucificação e Pedro estava, diz a palavra de Deus, que ele havia se assentado junto ao fogo e ao redor dele estavam aqueles que acusavam o Senhor Jesus. E foi perguntado a Pedro, então: Pedro, você é um desses? E isso foi perguntado a ele três vezes. E Pedro nega três vezes: não, eu não sou um deles, não, eu não o conheço. E depois de Pedro negar a Jesus essas três vezes, aí vem essa cena que nós lemos aqui. E virando-se o Senhor, olhou para Pedro. Aquele mesmo Pedro que havia dito a Jesus que ainda que todos o negassem, ele nunca o negaria. E Pedro não havia dito isso mentindo. E a verdade é que Pedro não se conhecia muito bem. É o homem na sua natureza. Ele tinha uma amizade com Jesus, ele viu Jesus fazer milagres, operações extraordinárias, ouviu de Jesus palavras que tocaram o coração dele, e ele realmente achava que ele nunca negaria ao Senhor. Mas aquele momento era um momento muito difícil. Era um momento onde Jesus havia sido preso, Jesus estava para ser crucificado, e o medo tomou conta do coração de Pedro. E entre a afirmação de Pedro e o sentimento de Pedro, de medo, de impotência naquela hora, Pedro acabou negando o Senhor. A palavra de Deus diz que isso daí foi um processo. Quando prenderam Jesus, Pedro não esqueceu Jesus, Pedro não fugiu. Mas diz a palavra de Deus que Pedro começou a seguir Jesus de longe. Ele começou a se distanciar de Jesus. E no momento que Jesus foi preso, nós vamos encontrar já Pedro assentado junto àqueles que eram escarnecedores. Aqueles que estavam ali zombando de Jesus, aqueles que estavam ali condenando Jesus, e Pedro já estava sentado no meio deles. Isso daí mostra um processo na vida do homem. Primeiro, o amor de Deus alertando a Pedro: Pedro, você vai me negar. Mas quando Jesus alertou a Pedro que Pedro o negaria, Jesus disse também a Pedro que ele havia já intercedido por Pedro. Mas naquele momento ali, quando Pedro nega Jesus, é sobre isso que nós queremos que o Senhor fale com você hoje. O Senhor, diz a palavra de Deus, ele olhou para Pedro. Imaginem essa cena. Jesus preso, Jesus ali sendo condenado, e aquele discípulo que havia dito que nunca o negaria, ainda que todos negassem. Pedro havia dito: eu nunca te negarei. E aquele que disse isso para Jesus estava ali negando que o conhecia: não sei quem ele é, não o conheço. Porque entre o medo e a afirmação que ele havia feito a Jesus,

0: O medo prevaleceu. E o homem muitas vezes é assim. Tem até boas intenções, gosta de Jesus, mas muitas vezes acaba no dia a dia negando a Jesus, negando a sua fé, negando que o conhece, negando que serve a ele. Mas esse olhar de Jesus fala muito aquilo que Jesus desceu da eternidade para fazer. Porque o Senhor Jesus, ele chega a dizer que ele sabe, ele sabia o que havia no coração do homem. Ele disse: "Eu não preciso que ninguém me fale do que há no coração do homem. Eu sei o que há no coração do homem." E a própria Bíblia diz: "Ai do homem que confia no homem." E muitas vezes nós usamos essa expressão para falarmos dos outros. Mas ai do homem que confia também no homem em si mesmo. Porque a nossa confiança tem de estar nesse amor de Deus, nesse amor de Jesus. Certamente o olhar de Jesus para Pedro não foi um olhar de condenação, mas foi um olhar de quem se compadecia de tamanha miséria, de tamanha fraqueza que havia em Pedro. Pedro não era o que pensava, um forte que nas horas difíceis poderia reafirmar o seu amor. Mas o que estava acontecendo com Pedro ali é o que existe no homem, é a fraqueza do homem, é a limitação do homem, é a miséria do homem. E diz a palavra de Deus que Pedro, naquela hora, ele saiu e chorou. E não foi só chorou, a Bíblia diz aí no versículo que lemos, ele chorou amargamente. Ele chorou amargamente, decepcionado com ele mesmo. E depois dessa cena, nós vamos ver Jesus encontrando com Pedro. Jesus ressuscitou dentre os mortos e teve um encontro em particular com Pedro. Aqui Pedro havia negado 3 vezes, e Jesus vai perguntar a Pedro 3 vezes: "Pedro, tu me amas?" E Pedro vai dizer: "Eu te amo." A segunda vez: "Você me ama, Pedro? Eu te amo." Na terceira vez: "Você me ama, Pedro?" "Senhor, tu sabes de todas as coisas. Tu sabes que eu te amo." E Jesus ali vai restaurar a Pedro. Nesse encontro particular com Pedro, Jesus vai restaurar a vida de Pedro. E vai dizer a ele que, quando ele fosse mais velho, outro cingiria e o conduziria, falando do Espírito Santo que conduz a vida do homem. E Pedro ali foi restaurado. Esse amor de Deus é o amor que restaura o homem. E a salvação, ela vem quando o homem passa a entender aquilo que Pedro entendeu quando negou 3 vezes. Nós nada somos, nós nada temos, mas nós dependemos desse Salvador. Jesus não nos escolheu porque nós somos bons, porque nós somos fortes, mas é Ele que restaura, é Ele que transforma, é Ele que muda a vida do homem. É Ele que trabalha a vida do pecador para tirar o homem do pecado, da sua miséria e transformar o homem. Pedro, Jesus restaurou a vida de Pedro e fez de Pedro uma coluna da igreja. Não pelo que Pedro era, porque Pedro era esse homem fraco, esse homem que naquela hora difícil teve medo e acabou negando a Jesus. Mas Jesus é aquele que restaura, é Ele que transforma a vida do pecador. E é muito interessante esse amor que restaura, esse amor que transforma. Isso é desde o princípio. Nós lemos lá em Gênesis capítulo 3, quando o homem pecou. Isso que Pedro fez aí se chama pecado. E lá, quando no princípio Adão pecou, nós vemos que não foi Adão que foi procurar a Deus, mas a palavra de Deus diz que Adão se escondeu da presença de Deus, como se o homem pudesse se esconder da presença de Deus. E ali nós vemos Deus procurando pelo homem, dizendo: "Adão, aonde estás? Aonde estás, Adão?" Diz a palavra de Deus que o pecado é inimizade contra Deus, mas não foi Adão que procurou a Deus para restaurar esta amizade. Foi Deus que procurou Adão. E quando nós falamos isso, que Adão se escondeu, ninguém pode se esconder da presença de Deus. E quando Deus pergunta a Adão: "Onde estás?", Não é porque Deus não sabia, Deus sabia onde Adão estava, porque Deus é onisciente, é onipresente. Deus sabia aonde ele se encontrava. Mas quando Deus pergunta, é esse olhar de Jesus para Pedro, esse olhar de Deus para o homem, é para que o homem possa parar e refletir aonde você está. Você que está nos ouvindo hoje, aonde você está? Jesus hoje, através dessa palavra, ele está fazendo o que fez com Pedro, o que Deus fez com Adão. Ele está te procurando, ele está olhando para você, e ele não está olhando como quem te condena, ele está olhando, está vendo a sua situação, o seu medo, a sua fraqueza, a sua insegurança. E é importante que quando ele olha, a salvação, ela é esse processo. É quando ele olha e vê a nossa fraqueza, e vê a nossa limitação, mas ele olha para nós com amor. E quando nós olhamos para esse amor, a palavra de Deus também nos ensina que esse amor, o amor de Deus, nos constrange. E foi isso que fez Pedro sair e chorar. O olhar de Jesus para Pedro. Pedro sentiu a sua miséria, Pedro sentiu o seu pecado. E saiu e chorou amargamente, decepcionado com ele mesmo. Por que eu fiz isso? Por que eu neguei? E tantas vezes o homem está assim, olhando para a sua vida, olhando para a sua casa, olhando para aquilo que fez, as pessoas que ele feriu, as pessoas que ele decepcionou, e ele acaba se decepcionando com ele mesmo. Mas Deus está perguntando, está te procurando, aonde estás? Está olhando para você como Jesus olhou para Pedro, não para te condenar, mas está olhando para você oferecendo perdão. Olhando para você, porque ele te ama, mas ele espera de você uma coisa, que você faça o que Pedro fez, que você se arrependa. Esse choro de Pedro é o choro de quem se decepcionou consigo mesmo, quem se arrependeu do que fez. Aí você pode se apresentar diante dele, como Pedro se apresentou, e dizer, Senhor, eu preciso de ti, eu te amo. Mesmo na minha miséria, na minha condição, eu te amo. E agora eu não estou aqui mais para dizer que eu não vou te negar, que eu sou alguma coisa, mas eu estou aqui para dizer que eu te amo. Como quem diz, eu preciso de ti, eu preciso da tua bênção. E foi o Senhor que restaurou, e foi o Senhor que disse a Pedro, Pedro, outro te cingirá. O Senhor quer te dar o Espírito Santo de Deus, o Espírito Santo que muda a vida do homem, o Espírito Santo que transforma a vida do homem. O Espírito Santo que faz o fraco dizer, eu sou forte, não porque eu, ser humano, sou forte, mas porque o Espírito Santo de Deus, que Jesus quer te oferecer, ele nos fortalece. É ele que intercede por nós com gemidos inexprimíveis, e é ele que nos sustenta na presença de Deus, de maneira que a salvação não é algo que eu faço por mim, não é o que eu posso fazer, mas a salvação é uma operação de Deus, é uma obra maravilhosa de Deus. Eu ouço a palavra de Deus, eu creio nesse amor, e o mais é Ele que faz, é Ele que restaura, é Ele que transforma. E hoje o Senhor quer que você confie nesse amor, e você pode se ajoelhar diante dEle, você pode se prostrar diante dEle, e você pode chorar amargamente dizendo a Ele, Senhor, eu nada sou, eu nada tenho, mas eu preciso de ti, eu preciso da tua bênção, eu te amo. E esse amor é capaz de restaurar a sua vida e de fazer de você uma bênção nas mãos de Deus e na obra de Deus. Amém? Que Deus nos abençoe por sua palavra.
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2: para quem sonha em ingressar na Polícia Militar do Espírito Santo.

0: momento, entender como funciona a carreira e a evolução da remuneração pode ser um dos primeiros passos antes de enfrentar o concurso. Durante o curso de formação, o aluno soldado recebe R$ 2.000 de subsídio bruto, além de R$ 800 de auxílio alimentação. Após a formação, o valor passa para R$ 5.700, também com auxílio alimentação. A evolução salarial ocorre conforme o policial avança nas graduações da corporação, podendo chegar a funções como subtenente e, em determinados casos, ao quadro de oficiais. As oportunidades chegam em meio ao concurso público da Polícia Militar do Espírito Santo, que oferece 1.008 vagas para soldados combatentes e soldados músicos. Durante o curso de formação de soldados, o aluno soldado recebe subsídio bruto de R$ 2.010, além de auxílio alimentação de R$ 800. A remuneração total durante essa etapa chega a R$ 2.810,40. A formação será realizada na Academia de Polícia Militar do Espírito Santo, em Cariacica, com previsão de início no ano que vem, em 2027. Durante o curso, os candidatos também terão direito ao fornecimento de enxoval, ou seja, fardamento inicial, e alimentação na unidade de ensino. Após a conclusão da formação e a promoção ao cargo de soldado combatente, o subsídio passa para R$ 5.713,00, somado ao auxílio alimentação de R$ 800,00, totalizando R$ 6.513,00 em valores brutos.
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2: Nosso tema: liderança é responsabilidade. Existe uma confusão perigosa dentro das empresas. Confundir ser líder com ser amigo. Liderança não é agradar todo mundo, é garantir resultado coletivo. Quando o empresário evita conversa difícil, ele não está sendo bondoso, ele está sendo omisso. Quando tolera atraso constante, baixa performance, metas não cumpridas, ele está ensinando que padrão baixo é aceitável. E padrão baixo vira cultura. Cultura não nasce no quadro da parede, nasce do comportamento que o dono permite. Quer equipe comprometida? Dê clareza. Quer resultado? Defina meta objetiva. Quer crescimento? Cobre desempenho. Empresas fortes têm um ambiente de responsabilidade, não de medo, mas de responsabilidade. Existe diferença entre ser autoritário e ser firme. O autoritário impõe pelo medo. Líder firme direciona pelo exemplo e gestão eficiente. Se você quer uma empresa forte, desenvolva uma postura forte, porque no final a empresa sempre reflete o nível da liderança. Este foi o Empreenda Mais. Se tiver alguma dúvida, mande pra gente. Até o próximo tema.
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2: A partir dos 40 anos de idade, alguns fatores de risco para doenças vasculares passam a exigir acompanhamento mais próximo. Hipertensão, diabetes, colesterol elevado, sedentarismo e histórico familiar podem afetar a circulação mesmo quando ainda não provocam sintomas. O avanço da idade por si só não significa que uma pessoa terá problemas vasculares. Além dessas condições, para as mulheres, a chegada da menopausa representa outra fase de atenção. A redução dos níveis de estrogênio pode estar associada a alterações na pressão arterial, no colesterol e na distribuição da gordura corporal, fatores que interferem na saúde cardiovascular. Entre as doenças que merecem atenção está a trombose venosa profunda, caracterizada pela formação de um coágulo em uma veia profunda, geralmente nas pernas. Estimativas da Sociedade Brasileira de Angiologia e de Cirurgia Vascular apontam uma incidência de cerca de 30 casos de trombose venosa profunda por 100 mil pessoas ao ano entre 25 e 35 anos. Depois dos 40, o risco pode ser influenciado pela combinação da idade com outros fatores. Cirurgias, períodos prolongados de imobilidade, câncer, obesidade, uso de determinados medicamentos e histórico pessoal ou familiar de trombose estão entre as situações que podem aumentar a probabilidade do problema.
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4: Começando mais um momento gostoso do nosso dia. E hoje a receitinha é simples e saudável. Você não vai acreditar quando eu falar o que vai ser. Pizza! Ah, sim! Uma massa leve e muito saborosa. Anota aí! Um ovo, 2 colheres de sopa de farinha de aveia, 1 colher de sopa de leite ou água, 1 colher de café de fermento em pó, sal e pimenta a gosto. Misture tudo com garfo mesmo. Leve para a frigideira untada, fogo baixinho. O recheio vai ser a seu gosto. Molho de tomate, se tiver na geladeira. Pode também usar ketchup. Queijo, frango desfiado, bacon, tomate, pimentão, ovo cozido, não tem fim. Essa receita salva a nossa vida nesses dias tão corridos. Faça aí e me fala se deu tudo certo essa pizza deliciosa. Até a próxima!
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